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4: No piano, tudo Borges.

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1: Na Jovem FM 914.

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1: Na Jovem FM 936.

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1: Na Jovem 945.

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8: Na Jovem 10 e 10.

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1: Na Jovem 10:36.

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1: Na Jovem 10:46.
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1: Na Jovem 11 e 1.

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1: Meia-noite 12.

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1: Na Jovem 3 e 44.

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2: Na Jovem FM, 5:46.

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1: Jovem FM 6:19.

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7: Na Jovem FM, 7 horas.
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0: Felizes os convidados para o banquete no Cordeiro. Eis o Cordeiro de Deus, tira o pecado do mundo.
1: Senhor, eu não sei quem entreis em minha morada, mas dizei uma palavra e serei salvo. Caríssimos irmãos e irmãs, é chegado o momento da Sagrada Comunhão, recebermos Cristo, que nos é dado por Maria e nesta missa nos vem por este sacramento. Que deseja comungar, basta aproximar-se dos ministros extraordinários identificados com as bandeiras brancas. A você que nos acompanha pela transmissão desta Eucaristia, faça a sua comunhão espiritual. Cantemos.

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0: Olhai com bondade, Pai Santo, para aqueles que alimentastes com o sacramento celeste e fazei que, fortalecidos com o exemplo da Santa Virgem Maria, edifiquemos com o trabalho silencioso o vosso reino na terra e com vosso Filho nos tornemos participantes dele nos céus. Ele que vive e reina por todos os séculos dos séculos.
1: Amém.
0: Nos preparando para iniciar então a procissão até a Basílica Santuário, vou pedir para que os padres, os diáconos, os seminaristas, mais uma vez obedeçam aqui o pessoal da guarda, principalmente no momento da saída e depois também naquele ponto de afunilamento, exatamente para cuidar da segurança de vocês e de todos nós que participamos desta procissão. Então, sigam as orientações que eles dão, exatamente para a gente poder fazer essa passagem crítica com segurança. Bem? Tá mal combinado.
2: Caros irmãos, o nosso amado pastor Dom Júlio, por graça da Sé Apostólica, bispo desta Santa Igreja de Belém, em nome do Sumo Pontífice, dará a bênção com a indulgência plenária a todos aqui presentes, verdadeiramente arrependidos, confessados e restaurados pela Sagrada Comunhão. Rogai a Deus pelo Santo Padre, o Papa Leão, por nosso Bispo Júlio e pela Santa Mãe Igreja, e esforçai-vos por viver em sua plena comunhão a santidade de vida.
0: O Senhor esteja convosco.
2: Inclinai-vos para receber a bênção.
0: Pela intercessão dos santos apóstolos São Pedro e São Paulo, abençoe-vos Deus Todo-Poderoso, Pai e Filho Espírito Santo.
2: Amém. Ide em paz e que o Senhor vos acompanhe.
0: Viva Nossa Senhora de Nazaré!
3: Viva!
0: Viva! Viva! Viva Mãe de Deus e Nossa!
3: Viva! Viva! Viva!
0: Viva Cristo!

0: você, meu irmão, a você, minha irmã, que acompanha ao vivo imagens da Berlinda, e daqui a pouco receberá a imagem peregrina de Nossa Senhora de Nazaré, nesta edição número 234 do Círculo de Nossa Senhora de Nazaré. Hoje, Belém, a capital mariana da fé, é Círculo de Nossa Senhora de Nazaré. O povo já toma conta das ruas de Belém, são 7 horas e 23 minutos, 7 e 23, e daqui a pouquinho a gente vai dar início à procissão do Círio de Nossa Senhora de Nazaré. E é claro, a cobertura completa aqui pela Rede Nazaré de Comunicação, emissoras oficiais do Círio de Nazaré. Trazendo informação, momento de oração juntos, caminhando com Nossa Senhora até a Basílica Santuário. Aqui conosco já temos a nossa equipe formada, a irmã Regiane. Bom dia, irmã Felicírio.
1: Bom dia, Padre Wagner, a todos que nos acompanham. Felicírio para todos. Que manhã radiosa, saber que com a Virgem Maria, com o pequeno Jesus no seu colo, nós caminhamos nesta manhã. E juntos, caminhar juntos. Essa foi a mensagem de Dom Júlio na homilia para nós. Nós devemos caminhar juntos, não deixar ninguém para trás.
0: É isso aí. Também aqui conosco o cônego Ivan Conceição. Bom dia, cônego. Feliz Círio.
2: Bom dia, Padre Wagner. Feliz Círio. Estamos mais uma vez unidos. Unidos a você, promesseiro, romeiro, para viver as emoções que só o Círio de Nazaré traz a todos nós. Desde já um feliz Círio, que as imagens, que o som que chega até você possa também ajudar a ser mais um missionário. Assim como Maria, ela que nos dá Jesus. Bom dia.
0: É isso aí também, daqui a pouco vai estar aqui conosco o Padre Theo, o Padre André Teles, também temos o Albano que vai estar, e muita gente vai passar por aqui ao longo da nossa transmissão, trazendo uma informação, sempre uma nova informação, trazendo coisas interessantes sobre o Círio de Nazaré. Claro, a nossa transmissão que tem essa dinâmica e tem esse compromisso de levar para você na íntegra, não é flash, não são momentos. E se Nossa Senhora chegar na Basílica Santuário, 1 hora da tarde estaremos aqui, 2 horas também. Esperamos que 2 horas a gente já esteja em casa comendo aquela maniçoba, aquele pato no tucupi, que o Padre Theo já disse que já está pronto, né? Então estamos todos convidados a irmos almoçar lá com o Padre Theo. Hoje é domingo de Círio, irmã. Hoje pode.
1: Como ontem da transladação, né? Às 23 horas e 20 minutos nós estávamos aqui concluindo a transmissão. Claro, depois seguindo com a Santa Missa em frente à Catedral. Mas lembrando, né, que nós estamos aqui com vocês para juntos vivenciarmos o Círio 2026. Que alegria, contemplando a imagem aí da Berlinda. Que, claro, teria que combinar com seu manto, né, dizer que essa presença de Maria é uma presença iluminada, radiosa, de uma mulher que não fica parada, ela se coloca a caminho. Apressadamente, ela vai visitar Isabel para servir, para cuidar.
0: É isso aí, você também pode acompanhar a nossa transmissão pelos nossos canais nas redes sociais, pelo YouTube, arroba Rede Nazaré, você pode acompanhar. E já queremos dar um bom dia e desejar um feliz Círio para você que nos acompanha do Oiapoque ao Chuí, do norte ao sul do Brasil, a você que nos acompanha também fora do Brasil, muita gente acompanhando, muita gente rezando conosco, você pode participar conosco também. E vamos já chamar aqui a nossa repórter Carlene Leão, trazendo informações. Carlene, é com você.

0: Padre Wagner e a todos que nos acompanham aqui pela Rede Nazaré de Comunicação. Nossa equipe está aqui em frente à Basílica Santuário. Chegou o grande dia, o Círio de Nazaré 2026. Este ano com a edição do número 234, com o tema Maria Missionária que nos dá Jesus. A nossa equipe chegou bem cedinho para acompanhar todo o movimento dos devotos, as expectativas. E eu vou pedir para o César, nosso cinegrafista, mostrar os devotos aqui em frente à Basílica. A movimentação ainda é pequena, mas dá para perceber que a todo instante chega devoto na Basílica Santuário de Nossa Senhora de Nazaré. E a nossa equipe vai acompanhar tudo ao vivo aqui, pela Rede Nazaré de Comunicação e pelos portais das redes sociais. Rede Nazaré de Comunicação no Círio 2026.
1: Obrigado, Carlene Leão, nossa repórter. A gente já começa a ver as primeiras movimentações antes que a imagem peregrina seja introduzida na Berlinda. Berlinda que conduzirá a imagem de Nossa Senhora até a Basílica Santuário, que a propósito, aos poucos, começa a Praça Santuário. Os primeiros fiéis já chegaram aqui ainda cedo, mas já um grande número de pessoas chegando, se aproximando aqui próximo da gente, já muita gente chegando de joelho, promesseiros, gente que está já caminhando, fazendo a sua procissão, o seu trajeto, não esperando, como a gente diz, pelas bandas de cá, esperando, aliás, aproveitando que o sol ainda não está tão quente, né? Não sei quando é que ele esfria, mas aproveitando que o sol ainda não está tão quente, e aí o pessoal já vem chegando, já vem rezando, caminhando, pagando a sua promessa. E também aqui na Praça Santuário, os primeiros devotos já começam a adentrar, se preparando para a chegada da imagem aqui na Praça Santuário. 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A imagem destacada da Berlinda, irmã, traga pra gente aí os detalhes dessa ornamentação, né? O que quer significar no dia de hoje essas cores, essas tonalidades?
0: Ontem à noite nós falávamos sobre os artistas, né, que têm esta graça, este dom particular de embelezar os ambientes e harmonizar. Então nós temos essa imagem bonita da Berlinda como um jardim de fé pelas ruas de Belém. Então contemplemos, né, com São Francisco esse jardim de fé pelas ruas da nossa cidade de Belém. E neste domingo de Círio, a Berlinda de Nossa Senhora de Nazaré está decorada com flores em tons e variações de cor de rosa, que comunicam alegria, esperança, florescimento e vida. Lisiantos, hortênsias, rosas, bocas de leão e orquídeas formam um jardim vibrante. Ele leva beleza e encantamento aos milhões de romeiros que acompanham e assistem à passagem da Rainha da Amazônia. E assim, neste momento, nós acompanhamos realmente, né, esse encontro de Nossa Senhora, que vai ser introduzida na sua berlinda, muito bem decorada por Dijan Slaveiro.
1: É isso aí, esse momento emblemático e muito significativo. O arcebispo entregou a imagem peregrina às mãos do Antônio, que é o diretor, coordenador da festa, que agora passa para o coordenador da guarda, né, que apresenta a multidão ali antes dela ser introduzida na berlinda para assim dar início ao Círio deste ano. Então esse é sempre um momento, é um ritual que acontece na saída, seja da trasladação, mas também do Círio de Nazaré. E Nossa Senhora que agora vai introduzida, e como o Albano disse, estava explicando para a gente na sexta-feira, tem um sistema de imã, né, que atraca a imagem, e que ainda que venha a ter buracos, algum obstáculo pelo caminho, a imagem ela fica fixada de uma forma que não tem como cair. Então tem todo esse cuidado para que a imagem veja a introdução dela agora na Berlinda, E tem todo esse cuidado justamente pela proteção da imagem.
2: Viva Nossa é um Senhora fé, de Nazaré!
1: Ela, o que ela representa em nosso
2: Viva
1: meio
2: Nossa Senhora
1: vai
2: de
1: além
2: Nazaré.
1: Da imagem. Né? Claro,
2: Viva
1: a gente sabe, é uma pequena
2: Senhora
1: imagem,
2: de Nazaré.
1: Porém ela traz aquilo que ela significa para nós, para o nosso povo.
2: Cheia de graça,
1: é justamente a presença do céu entre nós.
0: Padre Wagner, um gesto interessante agora. Todos vocês acompanharam nas imagens. É, ambos colocaram, né, tanto a diretoria da festa aí representada quanto da guarda, colocaram a imagem, organizaram direitinho a imagem com o manto e eles seguraram nas mãos o traje de Nossa Senhora. Para dizer que essa caminhada, todos juntos, nós precisamos nos ajudar nesse momento, a tranquilidade de viver esse momento de fé em Belém do Pará. Com muitas pessoas, com milhões de pessoas nas ruas de Belém, mas saber que nós caminhamos, dizia nosso arcebispo na homilia ainda há pouco, nós caminhamos a passos lentos, mas não deixar ninguém para trás.
2: Viva Nossa Senhora de Nazaré!
0: Perca essa graça de fazer esse encontro com a Virgem Maria e seu Filho Jesus.
1: É isso aí, a gente acompanha a primeira movimentação ali já, todo mundo, esse é sempre um momento de muito cuidado. Eu costumo dizer que entre esse ponto aí na frente da catedral até o Ver o Peso, o mercado do Ver o Peso, a gente não caminha, mas a gente flutua, é levado realmente pela multidão. Então é sempre tomado alguns cuidados antes que se inicie de fato a procissão do Círio de Nossa Senhora de Nazaré. Quando são 7:33, 7:33, você acompanha imagens ao vivo e exclusivo da Rede Nazaré de televisão, a Rede Nazaré de comunicação, com todos os seus veículos, levando para você as emoções de mais um Círio de Nossa Senhora de Nazaré. A gente está aqui na expectativa, aguardando para os primeiros passos, carregando a berlinda que vem puxada, mais lá na frente ela terá aquele encontro, que também é um momento emblemático, o encontro com seus romeiros devotos, que vão puxando a corda. Esse primeiro momento já há muitos anos, que não é feito o atrelamento desde o início, devido à logística e às curvas que a gente tem, né? Mas quando chega ali na alfândega, é o momento da atracação, da berlinda, a corda, a berlinda que vai conduzindo a imagem de Nossa Senhora. A coisa ainda está parada, mas já ela sai. Cônego.
3: Então, o que parece um momento ou uma cena como não é. Nós temos todo um conjunto harmonioso, desde a imagem, berlinda. A irmã nos lembrava, e isso é importante porque historicamente a decoração da berlinda faz parte deste conjunto, né? Desde a confecção do cartaz, a escolha do tema, depois o manto da imagem que nos brindou com esta, não apenas a cor rosa, mas a ideia da esperança, a ideia da tranquilidade, da serenidade, que é próprio de Maria, irmã. Maria traz como mãe, como filha, como esposa, esta, eu diria, esta dimensão mais leve, mais tranquila, e depois se harmoniza entre berlinda, flores, ornamentação e, claro, esse mar de gente.
1: 7:35, tem início o Círio de número 234 em Belém do Pará. Vem, Maria, vem conosco caminhar, que teus filhos caminham contigo, mãe querida. Teus filhos querem a tua bênção, a tua intercessão, que Nossa Senhora de Nazaré, ao passar por nós, possa nos abençoar, nos protegendo, nos cobrindo com o seu divino manto.
0: E aqui cabe muito bem a canção, né? Ela vem abençoando o seu povo, vem. Imagine, né? Sentir essa bênção de Maria. E aqui a gente lembra a alegria do Evangelho do Papa Francisco, que ele dizia que Nossa Senhora transformou o curral de animais na casa de Jesus. Ela transformou os panos pobres dela, que ela tinha para cuidar, para cobrir Jesus, numa montanha de ternura. Então é isso que nós sentimos com a presença de Maria. Essa sua imagem pelas ruas de Belém mostra a sua ternura, o seu amor, o seu cuidado para conosco. A imagem que Dom Júlio trouxe na homilia de José, que cuida de Maria e de Jesus, deve ser a imagem de todos nós cristãos. Esse compromisso com o cuidado. Então esse momento da saída da imagem de Nossa Senhora, com certeza essas pessoas que estão desde ontem à noite aguardando esse momento da saída, que participaram da Eucaristia, devem estar com os corações agradecidos. Nesse momento, o cansaço, ele deixa de fazer parte da nossa vida, no sentido de que a gente fica super agradecido a Deus por estarmos neste círio de número 234.
1: 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E olha, me parece, viu? Me parece que o que nós tivemos ontem na saída da Trasladação se repete agora no Círio. É, muita gente, e isso um pouco faz com que a Berlinda ainda dê os primeiros passos, meio que tímida ainda, para começar de fato a um percurso que geralmente esse primeiro trecho aí é feito com uma agilidade maior. A gente percebe uma certa dificuldade logo na saída.
3: Padre Wagner, tem algo interessante e nos parece um dado, não apenas teológico, mas antropológico. Quando a Berlinda se move, o Romeiro diz, de verdade o Círio vai começar. É uma imagem que, se aos nossos olhares parece uma imagem comum, no coração do Romeiro dá aquela dimensão. É, graças a Deus, o Círio começou, eu estou no Círio. Imagem, Berlinda se movimentando, o coração explode de alegria, dizendo que de fato o Círio começou.
1: Você tem imagens aí ao vivo aí do nosso estúdio panorâmico aqui na Praça Santuário. Estamos bem na esquina da Avenida Nazaré com a Generalíssimo Deodoro. Imagens ao vivo agora da Berlinda sendo conduzida, já dando esses primeiros passos, repito, de um tímido ainda, com a multidão que está ali bem, que se aglomera para estar bem próximo da Berlinda. Muitos depois seguem atrás da Berlinda, muitos vivenciam o seu Círio dessa forma, né? Foram, participaram da missa, viram, como a gente costuma dizer, a santa passou e agora a gente vai para casa.
0: Esse é o momento que as pessoas estão acompanhando das suas casas e também aí pela lateral da passagem do Círio, elas estendem a mão. Com certeza fazem o seu pedido e o seu agradecimento. E nós iniciamos essa transmissão oferecendo todas as pessoas que estão nas ruas de Belém para que cheguem em paz aqui à Praça Santuário, que vivenciem esse momento com muita fé, com muito amor e principalmente com o sentido que o tema do Círio nos pede esse ano. Maria missionária que nos dá Jesus nos convida também a anunciar Jesus Cristo com as nossas palavras, sim, mas principalmente com o nosso testemunho de vida. Pai nosso, que estás nos céus, santificado seja o vosso nome. Venha a nós o vosso reino. Seja feita a vossa vontade, assim na terra como no céu.
1: O pão nosso de cada dia nos dai hoje. Perdoai as nossas ofensas, assim como nós perdoamos a quem nos tem ofendido. E não nos deixeis cair em tentação, mas livrai-nos do mal. Amém.
0: Ave Maria, cheia de graça, o Senhor é convosco. Bendita sois vós entre as mulheres, e bendito é o fruto do vosso ventre, Jesus.
1: Santa Maria, Mãe de Deus, rogai por nós, pecadores, agora e na hora de nossa morte. Amém.
0: Ave Maria, cheia de graça, o Senhor é convosco. Bendita sois vós entre as mulheres, e bendito é o fruto do vosso ventre, Jesus.
1: Santa Maria, Mãe de Deus, rogai por nós, pecadores, agora e na hora de nossa morte. Amém.
0: Ave Maria, cheia de graça, o Senhor é convosco. Bendita sois vós entre as mulheres, e bendito é o fruto do vosso ventre, Jesus.
1: Santa Maria, Mãe de Deus, rogai por nós, pecadores, agora e na hora de nossa morte. Amém.
0: Glória ao Pai, ao Filho e ao Espírito Santo,
1: como era no princípio, agora e sempre. Amém.
0: Ó Maria, concebida sem pecado,
1: rogai por nós que recorremos a vós.
0: Nossa Senhora de Nazaré,
1: rogai por nós.
0: E viva Nossa Senhora de Nazaré!
1: Viva! É isso aí, a Rede Nazaré de Comunicação levando para você as primeiras imagens, imagens exclusivas da Berlinda nesse momento, levando Nossa Senhora pelas ruas de Belém, os primeiros metros ainda da saída deste Círio de 2026, aí imagens exclusivas e de um ponto tão belo e tão significativo, bem ali pertinho da Berlinda de Nossa Senhora.
3: Nós presenciamos ainda há pouco não apenas uma imagem exclusiva, mas sobretudo o desenho verdadeiro do que é o Círio. Você ouviu ainda há pouco, Padre Wagner, a imagem, a berlinda, portanto, a dimensão do círio, a devoção, a catedral ao fundo, para dizer que, de verdade, a igreja nos brinda com este momento tão bonito e espiritual, por isso que começa e termina com a missa, e depois as folhagens verdes, para dizer que no coração da Amazônia tem uma manifestação grandiosa que atravessa os oceanos e faz todo o povo, que é filho de Maria, buscar o seu filho Jesus.
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0: são esses primeiros passos aqui. A gente vê que o pessoal conseguiu, até então, tá com uma certa folga, né? Mas quando vira ali para Boulevard Castilho França, é sempre um momento mais tenso ainda, devido ao estreitamento da via, e aí precisa ter todo aquele cuidado, né? Então, aí os primeiros passos são às 7 horas e 48 minutos, 7 e 48, o Círio que esse ano começou 7 horas e 35 minutos.
1: Uma coisa que me chamou a atenção nessa imagem agora bonita que nós tivemos da Berlinda com o rio, é que Nossa Senhora sai das margens da Baía do Guajará e ela vem para o Igarapé, aqui da Basílica Santuário. Então, essa imagem de Maria ligada às águas, a água é vida, nós precisamos de água para viver. Então, imaginemos o cuidado que a gente precisa ter com a nossa casa comum, cuidar da água, cuidar da vida de cada um de nós.
0: É isso aí, vamos com o nosso repórter Darley Cardoso, com informações. Darley, de onde você fala? Teve um pequeno problema, já a gente chega com o nosso repórter e você acompanha imagens ao vivo neste momento da Rede Nazaré de Comunicação e imagens exclusivas nessa transmissão do Círio de 234, dando aí os primeiros passos. É Nossa Senhora que caminha com seu povo, o povo da Amazônia, o povo que recebe muita gente também de fora e muita gente nos acompanhando pelas nossas redes sociais, pelo YouTube, pelo Instagram, pelo nosso Facebook. Você pode também acessar, você pode se inscrever no nosso canal lá no YouTube para acompanhar não só imagens do Círio de Nazaré, ainda temos todo o Círio musical pela frente, as romarias que ainda acontecerão nesses 15 dias de festa, iniciando a partir de hoje, né? No total, são mais de 100 horas ao vivo pela Rede Nazaré de televisão. Você pode mandar o teu WhatsApp também para a gente nessa manhã, 91 é o DDD, 993-15-5743, 91 é o DDD, 993-15-5743, como está aparecendo aí no teu vídeo. Você pode mandar a tua mensagem de WhatsApp e desde já um feliz e abençoado Círio para você e toda a sua família.
1: Nós estamos acompanhando agora a imagem da Berlinda bem de perto. E esse momento é o momento que as pessoas, quando ela para, elas fazem a sua oração, o seu pedido. Então você da sua casa que nos acompanha, de onde você estiver, faça também o seu pedido à Nossa Senhora de Nazaré. Ela está aqui para nos acolher. Quando Maria oferece, é oferecida a nós por Jesus, é porque de fato ela vai olhar por nós, seus filhos e filhas. E nós que viemos desde cedo para cá, para a Praça Santuário, para essa transmissão, nós acompanhamos muitas pessoas fazendo percurso em direção à Basílica, em direção à Catedral da Sé, as pessoas pagando a sua promessa. Mas me chamou muito a atenção, já na chegada da Basílica, um promesseiro de joelhos, e a família estava cantando Vós Sois o Lírio Mimoso, dizendo, nós estamos chegando, nós estamos juntos. Então, de fato, esse sentido da unidade. Esse mesmo missionário nos lembra, né? Em Cristo, unidos na missão, a unidade nos faz propagar para o mundo a beleza de que nós somos irmãos e irmãs. E filhos de Maria, que alegria!
0: Agora sim, vamos ao vivo com Darley Cardoso. Darley, é com você.
2: Olá, senhores, vai andando, vai prestando atenção. O nosso bom dia a você que nos acompanha e também a você que está nos estúdios aqui da TV Nazaré. E por falar em estúdio, eu vou mostrar para vocês que a gente está aqui na Avenida Nazaré, bem pertinho do estúdio panorâmico da TV Nazaré. Vou pedir para o nosso cinegrafista César Rocha mostrar ali os estúdios panorâmicos da TV Nazaré. Dá tchau, Padre Wagner! Olha ali, o Padre Wagner dando tchau. Aqui nessa parte, a equipe do Exército Brasileiro já se posiciona para fazer aquele cordão de isolamento para mais tarde, quando a Berlinda, as estações chegarem, elas passarem por essa parte aqui. Aqui na Avenida Nazaré, a movimentação é mais por parte do Exército Brasileiro também. A Guarda de Nazaré já se aproxima e também alguns fiéis devotos que acompanham. Aqui mais ao fundo tem a Avenida Nazaré, né? Lá na frente a gente consegue acompanhar alguns devotos que já estão chegando, alguns promesseiros também que já estão passando aqui pela Avenida Nazaré. Mas apesar de a procissão ter acabado de começar, a movimentação aqui já é grande, né? Como eu falei, o Exército Brasileiro já se posiciona também. E aqui, olha, aqui ó, lá no fundo a gente consegue ver os devotos que já chegaram, já estão preparados para chegar, para a chegada da imagem. Alguns, aqui nessa parte que a gente está, não dá para ver, mas ali por outro lado que a gente estava, a galera, olha ali, olha. Ali a galera já está com o banquinho, teve gente também que já usou a estrutura do ponto de ônibus ali para ficar sentado. Mas quem não chegou antes, pegou a cadeirinha de praia, já está com cooler, já está com água, já está preparado. Tudo isso para chegar, esperar a chegada da imagem peregrina, que daqui a pouco, né, mais algumas horinhas aí de procissão, vai passar por aqui. Eu volto com você aí no estúdio, Rede Nazaré de Comunicação no Sírio 2026.
0: Obrigado, Darley. É isso aí, imagens ao vivo. Você acompanha agora a parte ao fundo, né? A parte já de por trás da Berlinda. A Berlinda já dobrando ali, chegando no mercado de frente do mercado de ferro do Ver-o-Peso. E aqui ela ganha também, começa a ganhar um novo ritmo. É, aqui nessa parte dá uma aceleradinha, porque ela vai dar uma parada estratégica, para que a corda seja atrelada à Berlinda. Daqui a pouquinho a gente vai acompanhar esse momento também aqui.
3: Padre Wagner, tem uma imagem muito emblemática, que é a imagem das curvas. Nós temos uma imagem aérea belíssima, inclusive são imagens exclusivas da nossa TV Nazaré, e que é um retrato de verdade daquilo que é o Sírio. O Sírio não são só metros, não é uma geografia, mas o Sírio é uma caminhada espiritual, que tem curvas, que tem subida, que o sol faz a gente ficar cansado, e a chegada de uns na frente, outros depois, demonstra a nossa caminhada cristã, o amadurecimento, aquilo que o Paulo disse, a maturidade da fé. Cada vez que a gente se aproxima da igreja, se aproxima de Deus, nas mãos de Nossa Senhora, o Sírio acontece na vida de cada um.
1: A gente percebe já as homenagens acontecendo. Esse é um percurso assim, de muitas homenagens que Nossa Senhora recebe. E as pessoas, a gente vê a movimentação das pessoas para se aproximar da Berlinda, para acompanhar realmente. Ela segue à frente nesse sentido de que Jesus nos conduz na missão. E é preciso compreender isso. Todos nós temos uma missão e nós somos uma missão. Nós temos uma bonita carta, uma mensagem, na verdade, do Papa, por ocasião deste Sírio de edição 234. Excelência Reverendíssima, tenho a honra de transmitir a Vossa Excelência a mensagem de Sua Santidade, o Papa Leão XIV, por ocasião da celebração do Sírio de Nossa Senhora de Nazaré. A Sua Excelência Reverendíssima, Dom Júlio Endi Acamini, Arcebispo Metropolitano de Belém do Pará. Ao celebrarem-se as festividades do Sírio de Nazaré, no segundo domingo do mês de outubro, Sua Santidade, Leão XIV, envia uma cordial saudação a todos os fiéis devotos da Virgem Santíssima, que recorrem a ela com serena confiança e filial gratidão pelas graças recebidas por meio de sua maternal intercessão. Ciente de que o tema deste ano, para os dias festivos do Sírio, apresenta a Nossa Senhora como modelo de ação missionária, o Santo Padre deseja que a participação nesta singular manifestação de fé suscite em todos um novo ardor no anúncio do Evangelho. Neste sentido, o Papa Leão XIV suplica ao Altíssimo, por intercessão da Senhora da Berlinda, abundantes graças e favores celestiais sobre todos os seus devotos. E como penhor de tais preces, o Santo Padre concede-lhes a bênção apostólica. Pietro Cardeal Parolin, secretário de Estado.
0: É isso aí, é a mensagem do Santo Padre Papa Leão XIV para o Círio de Nazaré. E já temos as primeiras mensagens chegando aqui para a gente. A Raimunda Aguiar nos acompanha do bairro do Marco, em Belém. Letícia Rodrigues, em Santa Catarina. Michele Oeiras, de Mônaco, que nos acompanha também. Cinei Monteiro de Lima, em Ananindeua, que pede pela saúde de sua irmã Cláudia e diz: viva Nossa Senhora. Bom dia, sou de Breves, me chamo Tarsila de Souza e quero agradecer a mãezinha pela saúde dos meus filhos. Tenho 96 anos, estou assistindo pela TV. Gratidão. Que Deus abençoe, dona Tarsila, 96 aninhos aí. Que Deus lhe abençoe, Nossa Senhora lhe proteja sempre. Olha a imagem já da Berlinda se aproximando do local do atrelamento com a corda. Esse é um momento sempre de muita atenção e de tensão também, afinal de contas é preciso ter todo um cuidado com as pessoas que ali estão. E a procissão que a gente viu ainda há pouco na imagem, o pessoal na imagem ao fundo que corria. Por que tem essa corridinha bem ali? É porque tem um cordão de isolamento para que a Berlinda passe. A partir do momento que ela entra na Boulevard, esse cordão ele é desfeito e fica acesso livre para que as pessoas sigam logo atrás da Berlinda. Então as pessoas correm para a gente ter essa imagem completa agora aí. Está vendo a Berlinda literalmente no meio da procissão, se podemos dizer que é o meio, né? Porque tem uma multidão para frente, ainda não, mas daqui a pouco chega aqui na Praça Santuário o início da procissão.
1: Isso, o ano passado chegou às 8 horas o início da procissão, né? Começando, nós saímos um pouquinho mais tarde, acredito que daqui para uns 30 minutos a gente já tenha esse início da procissão aqui na Praça Santuário.
0: E daqui a pouco eu vou pedir também para a nossa equipe para que a gente faça um giro nas nossas câmeras espalhadas ao longo do trajeto da procissão. Temos na Boulevard Castilho França, como essa que a gente está acompanhando agora, mas tem Presidente Vargas, Avenida Nazaré, aqui na Praça Santuário, para que você em casa tenha um pouco a visão de como se encontram as ruas de Belém nesse momento.
1: Padre Wagner, ontem a gente conversava com o Patel sobre o quantitativo de pessoas da trasladação muito grande ontem, talvez por isso o ritmo mais lento, e que hoje talvez as pessoas não voltassem para o Círio, enfim, mas a gente vê que são milhões de pessoas nas ruas de Belém, tanto na trasladação quanto no dia do Círio, porque todos querem experienciar essa vivência de fé que nós temos na nossa Belém do Pará.
0: Irmã, tem muita gente que vai na trasladação e já fica por lá e volta na procissão da manhã. Eu me lembro que numa das vezes que eu estava fazendo a cobertura e fui para o núcleo da Berlinda, seja na trasladação que no Círio, e teve uma senhorinha que ela foi daqui, saiu do Colégio Gentil Bittencourt, ela acompanhou toda a trasladação, e eu me surpreendi de novo com aquela senhorinha caminhando. Essa ida e vinda, tem muita gente que foi para casa, descansou um pouco, voltou, tem muita gente que só veio hoje também, né? Então, é Círio para todo lado. As imagens que a gente vai ter são imagens somente do trajeto do Círio. Mas se você pegar uma Avenida Governador José Malcher, por exemplo, se você pegar essas ruas paralelas ali a Boulevard Castilho França, estão toda tomada por fiéis, por devoto. Então, cada um vai fazendo o seu percurso, cada um quer chegar aqui na Basílica, isso é fato.
3: Padre Wagner, tem um dado interessante, e nós crescemos escutando, onde tu vai ver a passagem da imagem, Santa, né? Exatamente, essas transversais, aquelas ruas que cortam, então o Círio vai tomando conta. É por isso que quando a irmã falava sobre a descrição das cores, da Berlinda, ela dizia que é um mar de verdade de fé. As pessoas que se derramam nas ruas, nas travessas, nas esquinas, mas com aquele único desejo, chegar até a casa da mãe, chegar aqui na Praça Santuário, que já começa, irmã, a ter um número de pessoas já grandioso, né? Entre polícia, soldados, exércitos, promesseiros e, claro, aquelas pessoas que mais uma vez estão aqui para ver a chegada da Santa.
0: E quando você falou o pessoal que vai nas ruas, nas travessas, tem muita gente que sobe nas árvores ao longo do percurso, né? Para ver a imagem passar, tem uns que sobem e não conseguem descer. Ontem uma moça subiu na mangueira que tem bem aqui de frente da gente e depois ela começou a gritar, pedir socorro, os bombeiros precisaram vir para fazer
3: São os Zaqueus do trajeto, né?
0: O importante é encontrar um lugarzinho para poder ver a passagem da santa, para poder viver o Círio de Nazaré.
1: E ela vai olhar para todos,
0: né? Com certeza.
1: Isso é muito importante, ela vai olhar para todos nós. Essa imagem nossa de Nossa Senhora de Nazaré, essa imagem indígena que traz os traços do nosso povo paraense, mas ela traz os traços de todos os seus filhos e filhas espalhados pelo mundo inteiro. Nós temos em Belém do Pará muitas línguas, né? Pessoas de vários lugares do Brasil e do mundo, para dizer o quê para a gente? Que nós somos irmãos e que nossa irmandade, né? A nossa fraternidade é ao redor de Maria e Jesus.
3: Irmã, tem uma informação, e é uma informação sobre as aparições, que inclusive o Papa Bento XVI falava muito quando ele visitava a França, visitava Portugal, que é a ideia de que cada aparição fala muito do seu povo. Maria conversa conforme a mentalidade do seu povo. Então, Nossa Senhora de Nazaré e as outras aparições, para dizer que cada vez que Deus se manifesta por intermédio de Maria, é porque ela quer deixar uma mensagem para o seu povo, com características próprias do seu povo, e acima de tudo com um coração filial, assim como é o tempo do Círio de Nazaré.
0: Olha, imagens ao vivo aqui da Praça Santuário, você acompanhou ainda há pouco. Agora, já ali, a imagem que nós tínhamos no início, ali de frente da Catedral, na Avenida Portugal, né? E agora, voltando com a imagem da Boulevard Castilho França, nessa nossa panorâmica, imagens aéreas do nosso drone, do lado direito do vídeo, a Feira do Ver-o-Peso, e a multidão realmente que, como nós estávamos falando, se espreita para ver a passagem da Santa, a passagem da Berlinda, que é muito emblemático também, né? Que nem todo mundo caminha, muita gente vive o seu Círio de Nazaré justamente aguardando a passagem da Berlinda para saudar Nossa Senhora, fazer o seu pedido, o seu agradecimento, depois começa o Círio de retorno para casa.
3: Inclusive, né? Pessoas que optam em estar na sua casa nos assistindo, e é por isso que a gente envia com todo carinho nosso abraço, nosso desejo de feliz Círio para sua família, você que está na sua casa nos acompanhando pelas imagens exclusivas da emissora oficial do Círio de Nazaré.
0: Imagem essa que você vê nesse momento, imagens aéreas, Belém toda enfeitada, toda em festa, para celebrar a sua rainha, a sua padroeira. Temos orgulho de dizer que somos amazônidos, que somos um povo da Amazônia. Tem muita gente que às vezes, até de uma forma desprezível, diz assim, ah, lá só tem índio. Somos também todos. Quem é o brasileiro que não é descendente de indígena? Temos orgulho de ser. Agora, estamos aqui, olha, a metrópole da Amazônia, não somos alguns, somos milhões. E hoje esses milhões saem às ruas para louvar e caminhar com a sua rainha, com a sua padroeira, a Virgem Senhora de Nazaré. Imagem belíssima. Nós temos aqui na imagem abaixo do vídeo, né, a Feira do Ver-o-Peso. De frente também tem ali o mercado, o mercado de carne do Ver-o-Peso, e mais acima o mercado de ferro do Ver-o-Peso, onde a gente compra aquele delicioso peixe todos os dias. Imagens aí exclusiva da nossa rede Nazaré de televisão. Que bom. 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
5: Já estão tomadas pelos romeiros, mas o núcleo aonde o atrelamento será feito, até que a corda seja atada, ele está guardado pelo exército e o romeiro está às margens, para que a guarda consiga fazer o atrelamento. Então, quando a berlinda é finalmente atrelada e o exército abre, há um movimento humano dos romeiros ali, angustiados para assumirem a estação e a própria corda. Então é um momento muito difícil, mas a gente vê que, graças a Deus, transcorreu com muita tranquilidade. A guarda já é muito experiente na condução desse momento, junto com a diretoria de procissões. E aí, então, já se vê... Já atrelou, porque ela atrela exatamente... Na rua ali onde termina a alfândega, o convento dos Mercedários.
0: Ah, ok.
5: Quando você já vê a berlinda em movimento, o atrelamento já está feito.
0: É isso aí, então, estamos acompanhando ao vivo imagens nesse momento da Rede Nazaré de Comunicação, imagens aéreas agora, trazendo essa imagem panorâmica de toda a procissão, e essa é somente essa parte, né? Em pensar que as ruas, a Presidente Vargas, a essa hora já está toda tomada. Aqui na Avenida Nazaré, cada vez mais aqui na Praça Santuário, o número é maior de fiéis que se aproximam, e a praça, que esse ano, a sensação que dá é que ela mais cedo ela está mais tomada. No passado, uma hora dessa não estava tão movimentada. Esse ano a gente percebe o maior fluxo de pessoas chegando. Então a coisa caminha, a procissão caminha nesse momento, essa parada aí, quando são 8 horas e 10 minutos, 8 e 10, né, quase já uma hora de caminhada, e se caminha a passos lentos, dentro do seu tempo, e lembrando que a partir do momento que a imagem, que ela é atrelada à berlinda, né, aí o ritmo da procissão é ditado pelos romeiros da corda.
3: O Albano falava ainda há pouco desta dinâmica, né, do atrelamento, do atraso do atrelamento, porque isso aí praticamente, né, você pode, com a sua expertise, Albano, nos dizer melhor. O atrelamento, a velocidade, está diretamente ligado a este momento, não é isso?
5: Eu até peço desculpa, porque agora há pouco eu havia recebido uma imagem, talvez seja uma imagem de um ano anterior, enfim. Mas a gente vê agora ali ainda a guarda agachada, e realmente pela imagem aérea nos permite ver que ela ainda vem passando ali à frente das tendas da Feira do Ver o Peso. Agora você vê ali, mais ou menos no centro direito do vídeo, a guarda ali agachada. Ali tem um guarda com o elo final de atracação na berlinda. Ele vai correr em direção à berlinda. E veja que há um cordão humano da própria guarda de Nazaré. E por trás ali, muita gente ainda espera da liberação desse trecho da corda.
0: E é claro que nós vamos acompanhar ao vivo esse momento aqui, esse momento de expectativa também, esse momento esperado por esses romeiros, como já foi dito e repetido, muita gente passou a noite ali esperando justamente esse momento. Porque talvez para você que está acompanhando pela primeira vez o Círio, né, deva se perguntar, mas e essa corda? Para esse romeiro que vai na corda, segurar a corda é segurar nas mãos de Nossa Senhora. Então, é o romeiro quem conduz, é um romeiro quem tem essa missão de conduzir a procissão a partir do momento que ela é atrelada à berlinda.
5: E a guarda, Padre Wagner, treina este momento exaustivamente. Em média, tem sido feito entre 7 e 10 segundos o atrelamento. Porque você põe o elo na berlinda, é preciso girar o pino de atracação e depois envolvê-lo com um lacre para evitar o afrouxamento ou desprendimento desse elo. Então, enquanto um irmão corre e atraca o elo, o outro já com uma ferramenta faz girar o pino para ali solidificar essa atracação, né? Então é uma coisa feita numa velocidade enorme realmente, a guarda treina isso ao longo do ano.
3: É interessante, Albano, porque nós falávamos ainda há pouco aqui, antes de começar a transmissão, da importância dos testes que são feitos, não apenas o treinamento da guarda, mas, por exemplo, o teste de força, né, que é feito na universidade, que é feito na própria companhia Teste de Castanhal, onde se produz a corda. Tudo isso faz parte desse processo que é determinante neste momento aí. Nós estamos ao vivo já, todos ansiosos. O que às vezes fora não parece tão importante, internamente é totalmente importante e importante para falar, dizer que é o atrelamento da corda que vai determinar aí a imagem parada. Temos imagens exclusivas da Berlinda e talvez o áudio, né, ambiente nos ajude a perceber essa atmosfera de fé. Que é o Círio de Nazaré, nesse momento que não deixa de ser um momento de tensão, de apreensão, que é o momento do atrelamento da corda à Berlinda, que demonstra historicamente, é interessante porque o povo, né, historicamente nós sabíamos e repetimos isso todo ano, puxava a Berlinda que atolava, o povo puxava e hoje praticamente a Berlinda leva, é quase que um contrário na dimensão espiritual, né, aquilo que servia para puxar, para conduzir a Berlinda, que muitas vezes estava ali com dificuldade por conta de toda a parte topográfica, hoje é o contrário. O Romero, o Padre Wagner, foi muito feliz quando ele dizia que tocar na corda é tocar em Nossa Senhora e ajudá-los a chegar até a Basílica.
5: E a simbologia desse momento, né? Como se Nossa Senhora, nesta ocasião, neste momento, desse as mãos ao Romero, que já há algumas horas está ali num sacrifício, né, já na corda, já dentro das estações, à espera dessa conexão. Então a simbologia disto, né, Maria, enfim, como que se desse as mãos e vamos em frente, vamos caminhar, aqui a gente começa esse dia que é tão esperado, né? E a palavra que a gente deixa é, ó, vai lá, a diretoria... Ali é o Mário Tuma, diretor de procissões de branco, junto com a guarda. Ali ao chão está a estação e a ponta da corda, o elo metálico que vai ser atracado. Essa é uma imagem, você vai perceber como rapidamente eles vão levantar, dar por concluído o atrelamento e esse espaço vai ser todo liberado, essa corda vai ser tomada.
0: É isso, vamos acompanhar sentindo o áudio lá de pertinho, para a gente sentir essa emoção também. É isso aí, imagens ao vivo do atrelamento da corda à Berlinda, que conduz a imagem peregrina de Nossa Senhora de Nazaré. Agora sim, agora a procissão ganha o ritmo do Romeiro da corda. É a corda agora quem vai conduzir a imagem, quem vai levar esse momento de tensão e de atenção, treinado, preparado, mas que está aí. Está caminhando, agora vai, agora é o Romeiro da corda, é o promesseiro da corda que conduzirá a Berlinda até a Basílica Santuário.
5: Perfeito, então vimos aí em imagens ao vivo, exclusivas da TV Nazaré, esse momento do atrelamento, né? Enfim, quando a corda, o trecho da corda que vem à frente da Berlinda, encontra a estação 1, está ali ao chão do Boulevard Castilhos França, para efetivamente começar a procissão. A partir daí, a corda é que vem puxando a Belinda de Nossa Senhora, e o sírio então ganha corpo. E ó, ali a bandeira onde se vê NB, isso significa Núcleo da Berlinda, né? É o último trecho já atrás, pouco atrás, ali ao alto da imagem, a Berlinda de Nossa Senhora. Veja que ainda não houve a tração, ainda está aí parada a Berlinda. Mas em instantes essa corda se estica com a força que começa a ser feita desde a cabeça da corda e ao longo das estações 5, 4, 3, 2, 1, até aí o núcleo da Berlinda.
0: São 8 horas e 18 minutos, 8 e 18 em Belém do Pará, e você acompanha imagens ao vivo da procissão do Círio de Nossa Senhora de Nazaré de número 234. E é claro que em tudo isso somos hoje chamados a levar com você e para você emoções, a alegria de poder caminhar com Nossa Senhora de Nazaré nesse segundo domingo de outubro, a ela dedicado. Eu dizia ontem, repito mais uma vez hoje aqui, é um final de semana mariano prolongado. Ontem tivemos trasladação, hoje sírio, amanhã rainha e padroeira do Brasil, a Virgem Senhora Aparecida. É o povo do Brasil que tem Maria como mãe, que pede a sua intercessão. Que bênção poder no mesmo final de semana contar com esses momentos tão especiais com Nossa Senhora, com título de Nazaré e com título de Aparecida também.
5: Só complementando a informação, padre, neste momento também do atrelamento, é passada uma mensagem para o primeiro carro do sírio, que já está aqui na Presidente Vargas. Então, neste momento, os carros começam a caminhar, começam a ser conduzidos pelas escolas, né? Em cada carro, dois ou três colégios de Belém, né, com jovens, com crianças. Então, neste momento, efetivamente, a procissão começa a caminhada.
0: Albano, não sei se é do teu tempo, né? É um pouquinho depois já o Padre Teo, ele já estava... Ele já era tio na época, mas... E depois ele pode confirmar esse histórico aqui, que algum tempo atrás esses carros dos milagres eram conduzidos também pela juventude da Arquidiocese de Belém. Eu me lembro que nós víamos e ficávamos em torno de um carro fazendo esse trabalho de coletar os ex-votos dos promesseiros, né? Jovens de várias comunidades, das paróquias, jovens que faziam parte da festa do Círio de Nazaré de um modo envolvente. Bom dia, Padre Teo.
6: Foi de propósito.
7: Bom dia, Padre Wagner, bom dia, Albano, bom dia a todos os telespectadores da TV Nazaré, da Fundação Nazaré, da Rede Nazaré. É isso mesmo, os jovens caminhavam, né, faziam parte desses carros, das promessas e também do sírio, né? Os jovens gostam muito dessa aventura do sírio também, de fazer parte do sírio, de tocar, né, na corda, de fazer parte da corda, de viver essa aventura da corda, a promessa do... Na época tinha vestibular, passar o vestibular era uma coisa muito importante, né? Então fazer essa experiência do vestibular, fazer essa experiência das provas e a escola, então se tinha muito essa ligação com o sacrifício, tinha essa visão do sacrifício e tinha essa ligação com Maria, que fazia parte da vida, que se colocava-se Maria também dentro das próprias lutas, das próprias dificuldades. Isso era uma experiência da espiritualidade que ainda hoje há. Eu acho que isso não foi ultrapassado. Hoje a gente vive ainda essa mesma dinâmica. Os jovens tinham uma dinâmica diferente. Hoje é a busca de emprego, hoje é a busca de posicionamento social, hoje é a busca de uma história de vida, hoje é a busca de um encontro com com o próprio mundo, encontrar um próprio lugar no mundo. Então mudam-se as necessidades, mas a busca pela, para que Maria o acompanhe a pessoa, continua ainda atual. Então Maria é a mãe também da juventude, e a igreja é o lugar da juventude, que a juventude é a força atual da nossa igreja. Então é isso mesmo.
0: Olha só, gente, que bonito aqui, olha, a Michelle Oeiras, ela está lá no Principado de Mônaco, e olha o que, que ela diz. Bom dia, estamos no intervalo, eu mostrei para minhas colegas de trabalho, elas estão impressionadas e disseram, vocês brasileiros quando amam, amam mesmo, viva Nossa Senhora de Nazaré, que bonito, viu? É verdade, quando a gente ama mesmo. Quando é Nossa Senhora, minha irmã, aí nem, não tem palavras para explicar. O padre Antônio Gonçalves, em Barretos, no interior de São Paulo, pede a saúde a Nossa Senhora. Que Deus abençoe, padre. Gil Caldeira, assistindo de Juruti, Oeste do Pará, desejando um feliz sírio. O Clementino Monteiro, em Capanema, acompanhando desde ontem em maratona. É o Honorato Cunzença. Obrigado. Obrigado por maratonar conosco também, claro, para nós também, que é uma grande maratona, mais uma maratona que nos enche de alegria, com certeza.
7: É verdade, é uma maratona gostosa de se viver, né? Porque a gente tem muita gente que nem dorme, né? Eu conheço muita gente que nem consegue dormir, porque fica tão eufórico, tão uma alegria tão grande. Você vai para a trasladação, não dorme, uma maneira de dizer, dá uma cochilada, né? Porque o corpo requer um descanso, né? Mas aí você acorda e depois já está na corda do Círio e vai, e aí a nossa imagem peregrinando por Belém, e você quer participar da festa, porque o Círio são esses dois dias, esses dois grandes dias, a trasladação e a procissão do dia seguinte. Então é uma alegria muito grande participar, viver esse momento tão extraordinário, tão sublime, tão esplendoroso. E olha só que imagem bonita, quando a Santa caminha e vem para a sua casa, né? A Basílica de Nazaré, realmente é muito bonito. Agora está já na altura lá da Estação das Docas, né? Da alfândega, a Estação das Docas. Então fica realmente onde receberá uma homenagem maravilhosa, essa homenagem dos estivadores, que sempre emociona muito, porque aquele barulho faz com que a gente... São as palmas dos céus, né? As palmas dos anjos.
5: Diga, Albano. Esse sprint inicial, digamos assim, você viu que houve aí uma boa caminhada, né? Quase 100 metros, talvez, enfim. É aquela empolgação inicial, quando você libera o movimento, a cabeça da corda que está ali já no início da Presidente Vargas faz a curva, a cabeça da corda, à frente, tem um certo espaço, embora haja uma concentração enorme de romeiros, ela ali começa a caminhar. Mais um pouquinho, a gente vai ver esse ritmo diminuir um pouquinho, porque começa a haver uma certa dificuldade nas estações seguintes em fazer a curva do Boulevard para a Presidente Vargas. Essa dificuldade é agravada um pouco porque é um trecho de subida. Então, ela caminha bem nesse início, daqui a pouquinho tem uma certa retração, mas vamos torcer que caminhe bem dentro do esperado. A gente vê que está bem preservado o núcleo da Berlinda, o isolamento. Ali aquela parte branca é o clero, né? Em amarelo a Guarda de Nazaré, e também contando com o isolamento, quase a forma de um retângulo, que é auxiliado por fuzileiros navais, homens do exército, marinha, aeronáutica, enfim. Você vê que está se deslocando ainda muito bem formado esse pelotão.
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6: Na frente de Nossa Senhora, rezei por todos vocês, por toda a família Nazaré.
0: É isso aí, que bom que... agora conta pra gente, como foi essa experiência caminhando ali
6: perto de Nossa Senhora? Não, a gente começou com uma bênção do céu, teve uma chuva assim, eu falei, obrigado meu Deus, obrigado por essa bênção, o Círio está abençoado. Depois, padre, eu não sei, eu só sei dizer que... me empurrava, eu andava, eu louvava, eu sorria, eu rezava. Foi uma maravilha.
0: A senhora que é baiana, olha...
6: É verdade. Tinha uns ritmos, assim, animado de Nazaré. E a gente foi andando e rezando. E a Berlinda, maravilhosa. Mas o que eu tinha no coração é realmente essa visita de Nossa Senhora Isabel. Para mim, todos esses lugares de Belém têm sido visitados porque Maria Missionária nos dá Jesus. Essa manhã estive lá na missa. Tem uma semana que eu estou peregrinando nessa cidade.
0: Sim.
6: Na missa lá, um cenário belíssimo. A Berlinda está lindíssima. Você está vendo pela televisão, mas eu vi ao vivo pertinho.
0: Daqui a pouco chega aqui, irmã.
6: Então, a Berlinda está lindíssima. Na verdade, eu dormi no Carmo, onde ela estava sendo preparada, e a noite toda os irmãos estavam, os missionários dos bastidores estavam preparando essa belíssima decoração de hoje da Berlinda.
0: Talvez a senhora entenda, também tendo tido essa experiência, né, que o Círio são múltiplas realidades que um ano não é suficiente. A senhora fez ontem a caminhada da trasladação, a senhora de uma certa forma esteve perto, presenciou o pessoal na ornamentação da Berlinda. Agora a senhora imagina, irmã, que já tinha acontecido a preparação ontem para a trasladação, a preparação para o traslado para Ananindeua, para o traslado para Icoraci, da embarcação que levou, ou seja, todo um preparo para que no momento exato ela esteja preparada e seja conduzida. Então, para a senhora ver que um verdadeiro batalhão que trabalha para fazer o Círio acontecer.
6: Preparação é dizer, estou aberto para acolher. E todos os lugares dessa cidade estão abertos para acolher esse momento. As casas, as ruas, faixas, flores, os fogos de artifício ontem, o céu estava lindo para acolher Nossa Senhora, que nos trazia Jesus, que é caminho, verdade e vida. Então eu quero também agradecer todo o trabalho da diretoria, da guarda, os sacerdotes, a equipe de liturgia, toda noite preparando. O que a gente está assistindo aqui é fruto de uma preparação imensa, imensa.
0: Canta,
6: eu ia rezar uma Ave Maria por todas essas pessoas.
0: Vamos
6: juntos. Meus olhos viram. Então, não tem como a televisão mostrar os bastidores agora, mas ele existe e eu sou testemunha e eu queria rezar por todas essas pessoas, todas essas famílias que passaram uma noite em claro, preparando esse momento lindíssimo que você está assistindo. Posso rezar
0: Vamos
6: por eles?
0: Juntos.
6: Ave Maria, cheia de graça, o Senhor é convosco. Bendita sois vós entre as mulheres e bendito é o fruto do vosso ventre, Jesus.
8: Santa Maria, Mãe de Deus, rogai por nós, pecadores, agora e na hora de nossa morte. Amém.
0: O Albano, Tu dizia ainda há pouco que o Círio ganhou um ritmo, mas a transmissão também, porque ela chegou, a irmã Paulina chegou, e ela veio com gás total.
6: Nossa Senhora de Nazaré, rogai por nós!
0: É, Laia, isso aí, é a Rede Nazaré de Comunicação na transmissão do Círio 2026.
5: Você vê a beleza dessa imagem, Padre Wagner, esse mar de gente, né? Não há como a gente não lembrar de São Luís Montfort, que dizia, né? Deus Pai fez todas as águas, chamou mar, fez todas as graças, chamou Maria. Olha que beleza de imagem. Então, também a mensagem que a gente gostaria de deixar, aproveite você que está na procissão, a beleza desse dia, você que está nas janelas do percurso, você que está nessa janela eletrônica que é a televisão, não deixe de ver a poesia que tem em cada recanto, em cada gesto, em cada detalhe do dia de hoje. É um dia que a gente espera, nos outros 364, ele chegou, está começando, ainda tem muito pela frente, a beleza da procissão, a beleza do encontro da família, a beleza da maniçoba, não é, Padre Wagner?
0: Sobretudo o sabor da maniçoba, mais do que beleza, é o sabor da maniçoba, né, irmã? Que hoje a senhora vai comer a maniçoba especial do Círio.
6: Olha, como viu? Falou hoje no domingo da família, o que eu fiquei muito transpassada hoje é que o Evangelho falava de São José, que protege a mãe e o menino. E essa frase que Dom Júlio dizia, prontamente José... O cuidado de José é o cuidado de Deus. Então, ver a homilia de hoje falando de São José. A gente vendo a Berlinda, Nossa Senhora e o Menino, hoje é o dia da Sagrada Família nessa cidade. Hoje eu sei que é domingo, as famílias estarão reunidas. E para mim, hoje é essa bênção familiar. Hoje é essa graça familiar nessa cidade.
0: Irmã, para nós paraenses, hoje eu falo com muita liberdade isso, para nós paraenses, não é diminuindo o Natal pela sua importância e por aquilo que o Natal nós celebramos, mas para nós paraenses, hoje a festa ela é similar ao Natal. Por muitos é chamado como Natal dos paraenses. Por quê? Porque tem um momento, esse momento da fé, um momento religioso. Mas como nós dizíamos ontem, ele culmina com o almoço do Círio, a ceia do Círio. E muita gente que vive fora do estado, o paraense em si, ele vive com muita nostalgia, com muita saudade, o dia de hoje. No nosso YouTube, pelo Brasil todo e também fora, né, as pessoas mandando mensagem dizendo que sentem muita saudade e a possibilidade da Fundação Nazaré de levar até eles as emoções do Círio. Por quê? Para nós chamamos, temos esse hábito de dizer, é o Círio dos parentes. Não é igualando, não é a mesma importância do Natal, nós sabemos. Mas para nós, ele tem esse significado de encontro, de reencontro, de presença, de fé, de comemoração. Porque na chegada da Santa, aqui na Praça Santuário, começa um outro ritual que é muito belo, o encontro nas famílias. Muitos que já vivenciaram ontem, hoje já estão se reunindo, como ontem nós viemos na transmissão da trasladação, um grupo de pessoas que já estavam lá na frente da catedral, esperando a outra parte da família que caminhava. Muitos já estão agora em casa, preparando, terminando de preparar tudo, aguardando muitos que chegam na procissão para servir o almoço, a ceia do Círio. Então, para nós, hoje é sim o Natal dos paraenses.
6: Quando você falava, eu lembrei do livro Pobreza, de Raniero Cantalamessa. O último capítulo, ele vai falar do Natal da alma. Ele cita Mestre Eckhart, que é Jesus quando... O Natal da alma. Então... Não é, o senhor falava do Natal, final de ano, mas se a gente pegar essa dimensão espiritual que traz Mestre Eckhart, Raniero Cantalamessa, que comenta, o Natal da alma é quando Jesus nasce no nosso meio. E é isso que está acontecendo aqui. Está sendo o Natal por quê? Porque Jesus está nascendo em muitos corações. E a gente vê testemunhos. Você falava de famílias aí e eu vi pessoas ajoelhadas, a família toda, nessa peregrinação até a Basílica ou até a Catedral, em espírito de oração, de sacrifício, famílias reunidas na grama, famílias reunidas na varanda das suas casas. Realmente, hoje é o Natal da Alma em Belém.
0: É isso aí. E olhando toda essa multidão aqui, me traz na memória, Albano, eu acho que era você o diretor na época da pandemia, quando nós não tivemos a procissão como de costume, né? Era você o diretor?
5: Sim, eu fui coordenador nos 2 anos da pandemia.
0: E nós estávamos aqui na Praça Santuário, estávamos... Isso aqui, irmã, era tudo vazio, não tinha nada. E Nossa Senhora fez um sobrevoo, né, fazendo percurso, esse percurso que hoje se caminha com o povo. Nossa Senhora fez um sobrevoo e chegou aqui à Praça Santuário. Um silêncio, mas ao mesmo tempo uma emoção que nos cobriu naquele ano. E dizer, nós sobrevivemos àquela pandemia, nós testemunhamos que a fé em Nossa Senhora de Nazaré, ela ultrapassou também, ela passou pela pandemia. E a gente chega nesse Círio de 2026, em primeiro lugar, agradecidos, porque nós também superamos a pandemia da Covid-19. Hoje a gente chega a poder mostrar essa imagem que para nós isso é Círio, né? Ver as ruas tomadas pelo povo que caminha com a sua mãe. E naquele ano de 2021, nós acompanhávamos essa praça silenciosa, silenciada por um vírus que todos temíamos, mas com coragem, com garra, pudemos vivenciar o Círio de um modo totalmente diferente. Talvez daí, né, Albano, nasceu aquela ideia, talvez, a sugestão de ter o Círio aéreo, porque se vê essa possibilidade de sobrevoo que Nossa Senhora fez na região metropolitana, passando sobre os hospitais, que eram referências no cuidado da Covid, e depois fazendo o trajeto do Círio de Nazaré, que para a grande maioria do povo foi uma surpresa. Teve Círio, mas o Círio de um jeito totalmente diferente, né, Albano?
5: Exato, e nos deixou para estes Círios, que graças a Deus pudemos retomar, uma lembrança, um marco, que é o carro da saúde. Né, com Santo Antônio Maria Zacaria, que era médico, né, e esse carro é a lembrança que ficou daquele tempo difícil, mas que graças a Deus a gente pôde superar. E com relação a essa associação ao Natal e a importância desse dia, Padre Wagner, eu até, para que a irmã Paulina também tome conhecimento, esse painel eletrônico que a senhora vê aqui na esquina da Avenida Nazaré com a Generalíssimo, a partir de amanhã ele já começa a dizer: faltam 364 dias para o Círio 2027.
6: Eu até me animei quando você falou, então, falei, ai meu Deus!
5: O Círio a gente vive o ano todo, né? E culmina no dia desse espetáculo de fé, devoção, resiliência, enfim, coragem, porque é um ato de coragem. Veja essa cena, o que essas pessoas enfrentam por amor a Nossa Senhora. Né? E chegam todos ao final, por incrível que pareça, todos nós que já acompanhamos, temos essa experiência, ao invés de cansados, revigorados, né, Padre?
0: Com certeza. É um cansaço que renova as forças, é um cansaço que revigora a fé, que renova a fé, e muitos corações fazem nascer Jesus. Aí entra essa simbologia muito bem colocada, e obrigado, irmã, citando aí o padre, aliás, o cardeal hoje, né? Cardeal Raniero Cantalamessa, trazendo justamente essa analogia do Natal, é quando Jesus nasce, de fato. Quando ele nasce, para muitos corações, tem esse encontro com o Senhor a partir dessa experiência de fé, que é o Círio de Nazaré.
5: Mas como diz o poema musicado, 2 meses antes já nasceu, fica
0: e
5: por
0: ele
5: lá.
0: Ele fica por lá, se sujando,
5: já saí
0: tomando banho de chuva. Irmã, a senhora ontem completou.
6: Não conhecia.
0: Daqui a pouco eu peço que a produção coloque aí o clipe musical. Aliás, o clipe não, a música do Padre Fábio de Melo, que retrata justamente essa imagem. Nossa Senhora, que ele já chega. A senhora percebeu que ontem o percurso da procissão estava todo iluminado.
6: Sim.
0: Mas não é só aqui não. Se a senhora pega a Avenida Almirante Barroso, que foi aquela, né, do grande trajeto ontem rumo a Ananindeua, está todo iluminado. a decoração que é feita para o Sírio já fica para o Natal. Ou seja, o menino Jesus, hoje ele chega em Belém e ele já espera a festa dele aqui, tomando banho de chuva e se sujando de açaí.
6: Meu Deus, a chuva eu já tomei, agora falta me sujar de açaí.
0: É a experiência que todos nós, aqui o paraense com 6 meses de idade, ele experimenta o açaí, porque é rico em ferro, ao de lá de tanta coisa rico em ferro, ou seja, vitamina para o nosso corpo, viu?
6: Olha só, olha, eu queria agradecer o pessoal da saúde, os voluntários que têm estado nas ruas, as águas, meu Deus, um apoio incrível. Incrível para todos. Eu achei incrível porque a cidade está preparada para acolher todos os peregrinos. E os peregrinos não têm nome. Quer dizer que se você vier, você é acolhido aqui.
0: É isso. Outra coisa, olhando ainda há pouco a imagem, e aqui a gente vê a imagem dessa multidão. Irmã Albano e você que está em casa, quem é o pobre? Quem é o rico? Quem é o doutor? Quem é o dessa multidão? Irmã Albano e você que está em casa, quem é o pobre? Quem é o rico?

0: Aqui em Nazaré, no Ciro, eu já tô treinando, porque eu fui levada.
1: O carro da saúde, exatamente agora, no centro da imagem, veja.
0: Olha aí.
1: E curioso, o mar de gente, ali entre esta imagem e a anterior, tem 3 quilômetros. Aqui é a Berlinda, ainda no Boulevard Castilhos França. Os carros já, Presidente Vargas, Nazaré.
2: Nazaré. Daqui a pouco a gente
1: vai ver.
2: Veja
1: o mar de gente, não é?
2: O pelotão chegando aqui, né, que são os coroinhas e as. Irmã, 144 bandeiras são as bandeiras de todos os municípios do estado do Pará. Hoje, Nossa Senhora de Nazaré, ela é rainha e padroeira da Amazônia, mas ela é padroeira do estado do Pará. Tudo nasce aqui, tudo parte daqui. Então, a senhora vai ver a beleza do início da procissão. Nós vamos ter imagens daqui a pouco, justamente desse pelotão de início chegando. 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
6: Bom dia, caríssimos ouvintes da Jovem FM. Aqueles que nos prestigiam todo domingo, que a paz e o amor de Deus esteja com você, esteja entrando na sua casa, no seu lar, na sua vida. Agradecemos essa oportunidade, né, de ecoar as nossas palavras. E antes de começarmos, eu queria deixar o tema de hoje. O tema de hoje tem muita relação com este dia em homenagem, né, à padroeira da Amazônia, Nossa Senhora, pelo seu sacrifício. Então o tema de hoje é: qual o sacrifício mais agradável a Deus? E nós vamos desenvolver esse tema, mas antes queria frisar que nós, da Casa Espírita Renascer, quando trazemos aqui um desenvolvimento de informações, nós não somos o dono da verdade. Nós deixamos toda vez isso bem claro, que a gente sempre desenvolve aquilo que a gente estuda, que a gente se debruça lá pelas teorias espíritas ou espirituais, E a gente traz aqui uma reflexão para que as pessoas possam começar a mergulhar nesse grande oceano do mundo espiritual e entender melhor os processos da nossa vida, o que estamos fazendo aqui, da onde nós viemos, para onde possivelmente a gente pode ir a partir da nossa vivência. Então, vamos lá, né? Mais uma vez, permissão para adentrarmos, né, nos seus espaços íntimos. Tá bom, gente? E assim, novamente surge a pergunta que eu temo, né? Qual o sacrifício mais agradável a Deus? Mas vamos lembrar um pouquinho da história dos sacrifícios, né? A gente sabe que a questão dos sacrifícios, elas são muito antigas, né? Elas são imemoriais, né? Elas nos remetem a um passado muito distante, que a gente muitas das vezes não consegue trazer as minúcias dos primeiros sacrifícios que aconteceram aqui nesta orbe. E então, sabe que no passado ocorriam sacrifícios humanos em homenagem àquilo que eles achavam que era Deus, né? Como os fenômenos da natureza. Muitos homens e mulheres e crianças foram oferecidas em sacrifício. Mas fica, de certa forma, explícito a partir daquilo que a gente estuda, que aqueles que se apropriavam desses sacrifícios humanos eram nada mais nada menos que espíritos imperfeitos, que hoje são chamados por algumas ramos da espiritualidade de quiumbas, espíritos de uma baixa densidade, que usavam o ectoplasma do sangue destes sacrifícios. Mas, trazendo um pouquinho mais para a nossa atualidade, a gente vai entender que, como eu havia frisado anteriormente, a questão do sacrifício maior, o sacrifício que agrada a Deus. Então, em homenagem à Nossa Senhora, que estamos agora todos os cristãos, né, que acreditam no trabalho de Nossa Senhora, em homenagem a ela, a gente vai falar um pouquinho dessa vivência dela, do momento que ela passou por aqui enquanto encarnada, pelo sacrifício que ela fez. Primeiramente, de dizer o sim, quando ela recebeu a visita do anjo, né? Informando que ela foi agraciada, que ela ia receber a luz em seu ventre. E assim, essa luz, nada mais nada menos, era o nosso mestre querido Jesus, que estava vindo a esta orbe trazer a boa nova para todos nós. Mas percebam que ela estava cheia de graça. Ela foi aí escolhida para se sacrificar, né, em prol de um bem maior, no caso, a luz ao mundo, que no caso, Jesus. E ela passou por muitos momentos difíceis durante a sua gravidez. Ela teve que fugir, né, devido à perseguição que ela já sofria por conta de ter recebido o mestre em seu ventre. E ela também se sacrificou enquanto mãe, dando o cuidado, a proteção, a educação, o alimento, né? Também se abstendo em algum momento da sua vida, deixando o mestre caminhar sozinho, que não é fácil muitas das vezes uma mãe se desapegar logo de seu filho, mas ela se sacrificou, ela entendia a mensagem trazida e também entendia que a luz maior devia iluminar o mundo. Então, por isso foi que ela passou por todos aqueles processos. E após, né, a morte de Jesus, a gente sabe que Nossa Senhora Maria de Nazaré, ela continuou o seu sacrifício. De que forma? No término da sua vida, ela já um pouco idosa, narra no livro pelo espírito Miramês, psicografado pelo médium João Nunes Maia, que ela foi trabalhar, né, em Éfeso, na casa da Santíssima, como está narrado lá no livro. E isso lá, ela trabalhou num serviço de caridade. Ou seja, mesmo ela já com uma certa idade, ela era uma consoladora, ela exercia a caridade, ajudando as pessoas que chegavam doentes, pessoas com problemas espirituais, porque, querendo ou não, se Nossa Senhora, ela conseguiu falar com os anjos, que anjos nada mais são do que os espíritos, são aqueles que são os mensageiros de Deus, ela tinha mediunidade. Então, ela trabalhou na casa que muitos chamavam de Casa do Caminho, ou melhor, a Casa da Santíssima. E lá ela ajudava as pessoas que chegavam estropiadas, pessoas que chegavam machucadas, pessoas que chegavam com processos obsessivos, pessoas que chegavam... Na realidade, a Casa da Santíssima, a Casa do Caminho, era um ponto de luz em Éfeso, onde ela se sacrificou nos seus últimos dias de sua vida enquanto encarnada. Mas o sacrifício de Nossa Senhora terminou depois que ela, enfim, desencarnou, passou para o mundo espiritual? Não! Com certeza, até hoje Nossa Senhora ela continua com uma legião, né? Que muitos a chamam de Legião de Maria, trabalhando na erraticidade, no plano espiritual, atendendo espíritos que estão aqui com dificuldades, intercedendo por aqueles que a buscam com fé, se tiverem merecimento, é claro, né? E também, quando as pessoas desencarnam, que passam para o mundo espiritual, que elas vão pelo encunho do suicídio, Nossa Senhora está de prontidão para ajudar a receber esses espíritos que são chamados de suicidas. Não somente ela, mas também a sua legião, que tem todo um aparato de mecanismos na erraticidade para ajudar esses que chegam, que muitas das vezes nem sabem que estão ali desencarnados, mas Nossa Senhora está de prontidão. E aí eles são encaminhados para hospitais ou colônias, onde vão receber a assistência conforme, né, o nível de merecimento de cada um e a necessidade também. Então, é narrado também no livro Paulo e Estevão, né, da Boa Nova, a continuação do trabalho de Nossa Senhora antes do seu desencarne. Tem alguns autores que falam que Nossa Senhora também ajudou no Vale dos Leprosos, onde Maria Magdala ela ficou trabalhando após a crucificação de Jesus. Ela, com uma forma de purgação e sacrifício, ela se deslocou para a região em Jerusalém, onde tinha o Vale das Pessoas que tinham muitas chagas no seu corpo e eram excluídas na sociedade, né? E nesse vale, Nossa Senhora também visitava para dar assistência e ajudar essas pessoas. Então percebam e entendam que tipo de sacrifício é que Deus quer que a gente faça. Deus ele não quer os sacrifícios que muitas das vezes são chamados de rituais. Porque esse tipo de sacrifício de rituais não agradam ao Pai. Deus não precisa disso. Lá, o profeta Oséias, no capítulo 6, versículo 6, ele fala assim que Deus não quer o teu sacrifício, porque Deus não precisa de sacrifícios humanos. Deus é dono de tudo. Deus quer que você tenha a misericórdia, a compaixão e o amor pelo semelhante, que é isso que ele tem por todos nós. Então fica aí explícito e bem claro que tipo de sacrifício é que nós temos que estar buscando fazer hoje em dia na humanidade, hoje em dia, pelas pessoas e por nós também, porque quando a gente atende ao irmão, a gente está acabando a ser o primeiro a ser atendido. Então, Jesus ele vem parafrasear Oséias, quando ele, novamente em Mateus, eu acho que é Mateus 9, ele repete que sacrifício não quero, e sim misericórdia. E assim é que nós somos chamados a exercer a nossa misericórdia pelo nosso semelhante, pelo nosso irmão. Não, muitas das vezes, ficar fazendo sacrifícios que não agradam e não edificam. Não tem um cunho virtuoso. Assim a gente pensa, né, no passado e a gente entende e também respeita as pessoas que fazem os seus sacrifícios. Mas ele é nulo perante o Pai, ele é nulo perante Deus, porque ele não tem valor. O valor é quando você faz um sacrifício em prol de que, de repente, você tenha lá um pouco de, nas suas alimentações lá que você guarda, pro seu mês, se alguém bater a tua porta e de repente tu te sacrificar e doar parte daquele alimento que tu tem para a pessoa que está precisando, muitas das vezes. Por quê? Porque esse é o sacrifício que agrada a Deus. Porque tu está te sacrificando aquilo que já estava certo para o teu mês, mas tu está confiando na providência divina, que Deus, ele é providente. Com certeza absoluta. É nisso que a gente tem que ter. É o Deus da prosperidade, como muitos assim frisam, né, falam. E nós somos chamados a estar fazendo esse novo sacrifício. E muitas das vezes a gente não entende e acaba indo pela avalanche daqueles sacrifícios, como era feito no passado pelo próprio povo judeu, né? Pelo perdão, como se criou até uma data do Yom Kippur, o dia do perdão do judeu, né? Que muitas das vezes existe o sacrifício de animais, o sacrifício de pombinhos brancos, de ovelhinhas, como na Páscoa, né, do judeu. E isso em prol de um perdão. Será que realmente esse tipo de sacrifício material, ele vai apagar a tua falta, o teu equívoco? Não, com certeza não. Deus, ele é inteligência suprema, ele é a causa primária de tudo. E ele é racional. Ele vai entender que esse tipo de sacrifício material, ele não tem valor. O sacrifício que tem valor é aquele que, se você se doa, né? Aquele que você se abstém de algum tempo da tua vida para estar indo visitar alguém no hospital, que você se abstém de um tempo teu, que muitas das vezes é precioso, de você estar assistindo uma programação, que você não deixa de assistir aquela programação, seja uma Netflix, seja uma novela, você não, hoje eu não vou assistir, hoje eu vou lá na casa daquele fulano, ciclano, que está precisando muito da minha visita. É quando você, muitas das vezes, se abstém de um tempo para assistir, conversar com um idoso que está ali isolado num quarto há muito tempo, e você passa, muitas das vezes, olha e não dá um tempo para ele. Quando você se abstém e faz um sacrifício de sentar com teu filho ou com a tua filha e verificar o caderno dele, as atividades que vem da escola. Será que você está fazendo esse sacrifício? Será que você está fazendo aquele sacrifício para, de repente, passar por cima do teu orgulho e falar com aquele vizinho que não gosta de ti? Então são esses tipos de sacrifício que agradam a Deus, tá bom? Nesse primeiro bloco agora a gente vai dar uma pausa, porque a gente já está aqui, graças ao Pai, com a presença do nosso ilustre aqui amigo José Adelson, tá bom? E a gente desde já também já manda aí aquele abraço para os grandes amigos e ouvintes da Jovem e também da Casa Espírita Renascer. Que eu creio que o Queiroz está aí, né, nos prestigiando. Então, aquele forte abraço. E agora a gente vai passar e vamos escutar agora uma música em homenagem a este momento, que é um momento de energia sobre o estado do Pará, mais precisamente sobre Belém, né, a Nossa Senhora. A homenagem ao sacrifício maior a ela hoje.

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1: A maior dor. Qual é a maior dor? Você já pensou nisso? Um jovem deixou um bilhete aos familiares pouco antes de cometer suicídio e expressou no papel o que estava sentindo. Disse ele que a maior dor na vida não é morrer, mas ser ignorado. É perder alguém que nos amava e que deixou de se importar conosco. É ser deixado de lado por quem tanto nos apoiava e constatar que esse é o resultado de nossa negligência. A maior dor na vida não é morrer, mas ser esquecido. É ficar sem um cumprimento após uma grande conquista. É não ter um amigo telefonando só para dizer olá. É ver a indiferença num rosto quando abrimos nosso coração. O que muito dói na vida é ver aqueles que foram nossos amigos sempre muito ocupados, quando precisamos de alguém para nos consolar e nos ajudar a reerguer o nosso ânimo. É quando parece que nas aflições estamos sozinhos com as nossas tristezas. Muitas dores nos afetam, mas isso pode parecer mais leve quando alguém nos dá atenção. É bem possível que esse jovem tenha tido seus motivos para escrever o que escreveu. Todavia, em nenhum momento deve ter pensado naqueles que o rodeavam. Se pudesse sentir a dor de um coração de mãe dilacerado ante o corpo sem vida do filho amado. Se pudesse experimentar o sofrimento de um pai que tenta em vão saber do filho morto o que o levou a tamanho desatino. Se sentisse o desespero de um irmão que busca resposta nos lábios imóveis do ser que lhe compartilhou a infância. Se pudesse suportar, ainda que por instantes, a dor de um amigo sincero a contemplar seus lábios emudecidos no caixão, certamente mudaria seu conceito sobre a maior dor. Se você pensa que está passando pela maior dor que alguém pode experimentar, considere o seguinte. Uma mãe que chora sobre o corpo do filho querido que foi alvo das bombas assassinas em nome das guerras frias e cruéis. Uma criança debruçada sobre o corpo inerte da mãe, atingida por granadas mortíferas. Um órfão de guerra que é obrigado a empunhar as mesmas armas que aniquilaram seus pais. Um pai de família que assiste o assassinato dos seus de mãos amarradas. Enfim, pense um pouco nessas outras dores. Pense um pouco nos tantos corações que sofrem dores mais amargas que as suas. E se ainda assim você estiver certo de que a sua dor é maior, lembre-se daquela mãe que um dia assistiu à crucificação do seu filho inocente, sem poder fazer nada. Lembre-se também daquele que suportou a cruz do martírio, mas não perdeu a confiança no Pai que tudo sabe. E se ainda assim você achar que é o maior dos sofredores, considere que talvez o egoísmo esteja prejudicando a sua visão. Descobrir qual é a maior dor é muito difícil, mas a maior decepção é fácil de deduzir. É a daqueles que se suicidam pensando que extinguirão a vida e com ela todos os problemas. Esses saem do corpo, mas indubitavelmente não saem da vida e muito menos acabam com os problemas. Portanto, por mais difícil que esteja a situação, nunca vale a pena buscar esta porta falsa chamada suicídio. É importante lembrar sempre, por mais escura e longa que seja a noite, o sol sempre volta a brilhar. E por mais que pensemos estar em solidão, temos sempre conosco um amigo fiel e dedicado, que jamais nos abandona. O meigo Rabi da Galileia. Pense nisso.
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2: Bom dia a todos, meus queridos amigos de Benevides. É o Adelson, né? Mais esse domingo agradável a todos nós, abençoado por Deus. E um feliz sírio a todos nós, já que estamos neste período aí em que os nossos irmãos estão fazendo os seus sacrifícios, né? A Nossa Senhora. E aí, correndo atrás de cada um das suas felicidades no seu determinado momento, né? Bem, gente, diante disso, dando continuidade ao nosso estudo sobre o que o nosso grandioso amigo Paulo falou sobre o sacrifício, né? No capítulo 10 do Livro dos Espíritos, o sacrifício mais agradável a Deus, aqui eu vou ler o item 7, o mais agradável a Deus, na qual ele diz: se, pois, quando apresentardes vossa oferenda ao altar, vos lembrardes que o vosso irmão tem alguma coisa contra vós, deixai a vossa dádiva aí ao pé do altar e ide antes reconciliar-vos com o vosso irmão, e depois voltai para oferecer vossa dádiva. São Mateus capítulo 5, versículo 23 e 24. No oitavo ele já diz assim: quando Jesus disse, ide vos conciliar com o vosso irmão, antes de apresentar a vossa oferenda ao altar, ensina que o sacrifício mais agradável ao Senhor é o do próprio ressentimento, que antes de se apresentar a Ele para ser perdoado, é preciso ter perdoado o que se cometeu, a injustiça contra um de seus irmãos. É preciso tê-la reparado. Só então a oferenda será agradável, porque virá de um coração puro, de todo mau pensamento. Materializa este preceito, porque os judeus ofereciam sacrifícios materiais. Devia conformar suas palavras aos seus usos. O cristão não oferece dádivas materiais. Ele espiritualizou o sacrifício. Mas o preceito com isso não tem senão mais força. Oferecer sua alma a Deus é essa alma deve estar purificada, entrando no templo do Senhor. Deve deixar de lado, de fora, todo sentimento de ódio e de animosidade, todo mau pensamento contra seu irmão. Só então sua prece será levada pelos anjos aos pés do Eterno. Eis o que Jesus quis dizer, né? Com estas palavras: deixai vossa oferenda ao pé do altar e ide primeiro vos conciliar com vosso irmão, se quereis ser agradável ao Senhor. Bem, gente, é muito profundo este pensamento quando você realmente para para analisar este pensamento criticamente. Como nosso irmão Paulo falou, né, das questões das oferendas dos judeus, das oferendas materiais, é muito fácil você fazer dentro da nossa vida hoje, você fazer uma oferenda material, né? Seja ela de um animal, seja ela de um bem material, de um carro, de uma casa, de um eletrodoméstico ou de uma caminhada, né? É fácil. Mas vamos pôr a mão na nossa consciência, como diz o provérbio popular, né? Vamos parar um pouco para pensar. Será que realmente é fácil você perdoar o seu irmão? É uma coisa que a gente tem que realmente refletir, né? É muito fácil você direcionar um recurso seu financeiro, material, para reparar um erro que você acha que você cometeu, ou que você tem certeza que cometeu, né? Mas você ir pedir desculpa, olha aí a humildade em prática, né? Será que você tem coragem de fazer isso? Será que você é capaz de ter essa humildade para pedir perdão para o teu irmão? Será que você tem esta humildade? porque muitas pessoas não fazem. E aí eu lembro da frase, ontem eu estava vendo um vídeo na qual o orador falava da oração de Sirião, que eu fiquei, de Serinto, que eu fiquei assim muito pensativo. Daqui a pouco eu leio para vocês essa oração tão maravilhosa, para que vocês tenham noção de como é importante o perdão, né? A questão da nossa humildade, da gente reconhecer que a gente errou e principalmente de que nós fomos capazes de perdoar primeiro a nós, porque fomos nós que cometemos esse erro, né? E ao cometermos esse erro, o errado somos nós, estamos nos identificando como, vou colocar dessa forma, como cometedor do crime. E adianta eu me encher de orgulho e dizer, não, eu estou falando a verdade. A gente não pode falar a verdade porque muitos se escondem nessa parede do orgulho de dizer que está apenas dizendo a verdade. Né? Só que tem diversas formas de você chegar com seu irmão e falar sobre essa sua tal verdade. Por isso que Jesus diz nas passagens, nas escrituras, que antes de você fazer qualquer sacrifício, faça o seu verdadeiro sacrifício, agradável a mim e ao Pai. Vai e reconcilia-te com o teu inimigo, com o teu irmão, porque não é fácil. Imagina, me veio aqui à mente também, um julgamento em que estava sendo julgado, não lembro qual o estado do Brasil, em que estava sendo julgado um criminoso que tinha ceifado a vida do filho de uma senhora, na qual em pleno julgamento, parece que ele pegou, se me falha a memória, 12 anos de prisão, e a mãe chegou próximo ao criminoso e foi e disse que de coração perdoava. Agora você imagina uma mãe que tinha um grande amor pelo seu filho, chegar ao assassino do filho e dizer que o perdoava de coração. E isso aqui eu estou colocando uma situação real. Ou você perdoar aquele pequenozinho que passou com a moto ou com o carro e atropelou um seu ente querido, ou machucou teu carro aí, como a gente tem visto tantos irmãos nossos brigando no trânsito porque o fulano quebrou um retrovisor, amassou o carro, ou porque passou na frente, né? Aí a gente diz assim, mas são coisas pequenas, são coisas do momento. Mas Jesus, ele foi simples e certeiro, né? Orai e vigiai, orai e vigiai. Essas pequenas coisas vão nos moldando, vão fazer de pequenos em pequenos passos, vão fazendo aumentar nossas dívidas. E aí a gente precisa estar atento, como Jesus nos ensinou. Atento a tudo que ocorre, as pequenas e as grandes coisas. As pessoas têm o costume de só lembrar dos grandes fatos, mas na verdade são os pequenos fatinhos que vão ocorrendo na nossa vida que vão aumentando as nossas dívidas, porque esses pequenos fatos, suscetivelmente a gente vai achando que aquilo é normal, de que aquilo ali é algo que, eu faço, eu nem percebi, é imperceptível. A gente vai criando aqueles hábitos, né, como se fosse algo normal. Por quê? Porque já não é mais perceptível a mim. Foram coisas bem simples que eu fui praticando, que eu não fui percebendo o mal nas minhas atitudes. Que para mim pode ser simples, pode não ter tanto peso, mas e para quem eu agredi? para quem eu cometi aquele ato? Foi simples, né? Então são essas pequenas coisas que a gente tem que estar a todo momento observando. E aí a minha cabeça, ela, a gente vai fazendo as leituras, vai observando a nossa vida, né? E a gente vai vendo como Jesus, ele foi simples e certeiro, e a gente ainda é muito ignorante nos nossos pensamentos e nas nossas atitudes. Eu falo isso lembrando aqui, passando na minha mente, a frase de Jesus, né? O meu jugo é leve. E as pessoas ainda hoje não entendem. Por que que o jugo é leve? Porque ele simplesmente não maltratava ninguém, né? Não maltratava ninguém, não falava mal de ninguém, tentava a todo momento nos mostrar os nossos erros, e que nós deveríamos a todo momento estar observando, dos pequenos atos até os maiores atos, para que a gente não errasse, porque aí estaríamos, de certa forma, leves, puros, porque não estaríamos cometendo esse, vamos colocar desta forma, este crime ou este erro contra mim. Lembrando, não é contra o nosso próximo, eu vou estar agravando a vida do nosso próximo, não. Eu estou agravando a minha vida. É por isso que a frase de Jesus diz: reconcilia-te com quem tu agravaste. Por quê? Porque o erro não é dele, o erro é meu. Eu tenho que ter esta consciência, esta moral de entender que o erro não foi dele, foi meu, e aí está o meu maior pecado, né? E aqui não quero dar lição de moral a ninguém, que não me cabe a isso, mas se você quer fazer grandes atos para Deus ou para qualquer santidade que seja, primeiro faça o pequeno ato todo dia de observar o que você está fazendo, do que você está pensando. E não estou aqui dizendo que eu sou santo, tá, gente? Estou dizendo que nós devemos fazer este ato. Me incluo nele, de que todo dia devo olhar para os meus atos para ver o que realmente estou fazendo, se é certo ou errado, porque eu não devo me preocupar primeiramente com o meu irmão. Primeiro eu devo me preocupar comigo, com as minhas ações, com as minhas atitudes. Porque no momento em que eu me preocupo, que eu vigio os meus pensamentos, que eu observo as minhas atitudes, eu estou ajudando ao próximo e a mim mesmo. Porque eu não estou cometendo erro. Eu estou agradando já a Deus de todas as maneiras, porque primeiro eu já estou evoluindo, né, dentro desta minha preocupação de observar os meus atos. Então vejam como Jesus ensinou da forma tão simples o que nós devemos fazer, e a gente, por orgulho, não, eu vou doar para a igreja tal 1 milhão de reais, porque isso vai tirar os meus pecados, porque isso é bom aos olhos de Deus. Quem disse? Onde está escrito isso? Para os verdadeiros cristãos, né, Jesus, ele foi bem simples. Amai o teu próximo como a ti mesmo. Verifica o que tu estás a fazer, né? Observa teus pensamentos para que tu não cometas esses pequenos atos. São as pequenas coisas que fazem os grandes atos. Então, tu ajudar o teu irmão, né, é bom? Claro que é. Mas observa teu irmão bem próximo, as tuas atitudes aos teus próximos, os teus pensamentos para com os teus próximos. Isto realmente, como ensinou Jesus Cristo, é a grande obra de Deus, de você evoluir na humildade, na moral, em todos os sentimentos em que te faz realmente ser cristão. aí o peso da palavra cristão, né? Você realmente praticar o amor, a humildade e ser uma criatura com uma moral, com uma dignidade para você dizer, falar, para você ser o espelho para outras pessoas. Mas para isso, observa-te. Veja teus atos e teus pensamentos da forma mais simples. Como eu disse, procure as tuas simples atitudes com o teu próximo, dentro do teu lar, que às vezes a gente parece que a briga mais constante é dentro do nosso próprio lar, com a mãe, com o pai, com os nossos irmãos, né? Que a gente, dentro do Espiritismo, nós sabemos que os nossos maiores algozes, né, as pessoas que a gente mais fere, ou as pessoas que mais nos ferem, estão dentro do nosso lar. E claro, nós sabemos o porquê desse motivo, mas que não vem aqui ao caso agora, é uma conversa para outro momento, né? Mas vejamos esta simplicidade das atitudes de Jesus. E neste momento tão belo em que nós estamos vivendo, o que me chamou a atenção, e como a gente sabe, nada é por acaso, né? Ontem, eu fazendo uma leitura e vendo um vídeo, chegou até mim a prece de Serinto. Vejo a grandiosidade dessa prece. Serinto, ele era um espírito desencarnado que, como as pessoas das outras religiões tendem a dizer, um irmão tenebroso, que para o Espiritismo é um irmão que ainda não evoluiu, né? Para que a gente tenha essa compreensão. Então, este espírito que ainda não havia evoluído, ele estava nas preces lá e nos encontros com o irmão Chico Xavier. E ele estava ali observando todos os momentos em que ele estava fazendo essas preces, e ele foi evoluindo, para vocês verem como é as ações de Jesus Cristo, né, de Deus, como a gente evolui da forma mais simples. E num dia ele resolveu fazer a prece final, e olha o que ele fez como prece. Olha a prece dele. Senhor de infinita bondade, no santuário da oração, marco renovador do meu caminho, não te peço por mim, espírito endividado, para quem reservar-te os tribunais de tua excelsa justiça. A tua compaixão é como se fora o orvalho da esperança em minha noite moral, e isto basta ao revel pecador que tenho sido. Não te peço, Senhor, observem aí, ó, esta parte que muito me chamou a atenção. Não te peço, Senhor, pelos que choram. Clamo por teu amor e a benefício dos que fazem as lágrimas. Não te venho pedir pelos que padecem. Suplico-te a bênção para todos aqueles que provocam o sofrimento. Não te lembro os fracos da terra. Recordo-te quantos se julgam poderosos e vencedores. Não intercedo pelos que soluçam de fome. Peço-te amor para os que lhes furtam o pão. Senhor todo bondoso, não te trago os que sangram de angústia. Relaciono diante de ti os que golpeiam e ferem. Não te peço os que sangram de angústia. Relaciono diante de ti os que golpeiam e ferem.

0: socorro para os que forçam, para os que torcem os fios envenenados da ingratidão. Pai compassivo, estende as mãos sobre os que vagueiam nas trevas. Anula o pensamento insensato. Cerra os lábios que induzem a tentação. Paralisa os braços que apedrejam. Detém os passos daqueles que distribuem a morte. Ajuda-nos a todos nós, filhos do erro, porque somente assim, ó Deus piedoso e justo, poderemos edificar o paraíso do bem com todos aqueles que já te compreendem e obedecem, extinguindo o inferno daqueles que, como nós, se atiram desprendidos, desprevenidos aos insanos torvelinhos do mal. Isso está lá no livro da Luz de Oração dos Espíritos, de versos por Francisco Chico Xavier. Vejam aí, ele está rogando, né, e como eu disse a vocês, como um espírito não evoluído, está rogando pelos espíritos que vos fazem fazer o mal, para que eles não façam, né? Ou seja, voltamos para o pontapé inicial do nosso dia de hoje. Antes de fazer a tua oferenda, te reconcilia-te com o teu irmão que tu agravaste. Não chora. Primeiro procura quem te fez chorar para te reconciliar. É para que ambos se reconciliem. Vejam o amor de Deus e vejam como os nossos irmãos e como o Espiritismo vem para nos mostrar realmente os pequenos detalhes que fazem a diferença para a nossa evolução. Tá? E lembrando de novo, queridos irmãos, não estamos aqui para evangelizar ninguém, para trazer ninguém para a nossa religião. Que, diga-se de passagem, não é uma religião. Tá? É apenas nos lembrar de que somos cristãos. E ser cristãos é agir minimamente como Jesus, né? Eu digo minimamente porque ainda não temos essa elevação para nos compararmos ou sequer chegar perto de Jesus Cristo, que ainda temos muito a evoluir, mas pelo menos tentarmos agirmos da melhor forma como ele nos ensinou, tá? E agirmos com a razão e sempre deixar um pouco a emoção, que a gente possa agir com a razão do pensar do que é certo a ser feito e não com a emoção de fazer o que a gente deve fazer para magoar os outros ou para não se magoar. Ok? Vamos pensar nisso. E eu ouvi uma frase muito interessante essa semana também, na qual dizia assim: o espiritismo, o verdadeiro espírita, não é aquele que está num centro espírita. Ele pode estar numa casa evangélica, ele pode estar numa casa católica. Que o verdadeiro espírita é aquele que age com amor ao próximo, com moral, com dignidade ao seu próximo e a si mesmo. Esse é um ser espírita. Ok? Vamos aí dar continuidade agora com mais uma música para que a gente possa relaxar um pouco, meus irmãos. Vamos lá.
1: A Mulher de Deus.

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1: A Mulher de Deus. Num frio de dezembro no hemisfério norte, alguns anos atrás, um rapazinho de cerca de 10 anos, descalço, estava em pé em frente a uma loja de sapatos. Ele olhava a vitrina atentamente e tremia de frio. Uma senhora se aproximou do rapaz e disse: "Você está com um pensamento tão profundo olhando esta vitrina." "Eu estava pedindo a Deus para me dar um par de sapatos", respondeu o garoto. A senhora tomou-o pela mão imediatamente, entrou na loja e pediu ao atendente para dar meia dúzia de pares de meias para o menino. Ela também perguntou se poderia conseguir-lhe uma bacia com água e uma toalha. O balconista rapidamente a atendeu, enquanto ela levou o garoto para a parte de trás da loja. Lá ela tirou suas luvas, ajoelhou-se diante do menino e lavou seus pés pequenos. Após isso, secou-os cuidadosamente com uma toalha. Nesse meio tempo, o empregado da loja havia trazido as meias e, claro, um belo e novo par de sapatos. Ela amarrou os outros pares de meias e também lhe entregou. Deu um tapinha em sua cabeça e disse: "Sem dúvida, vai ser mais confortável agora." Ela se virou para partir e sentiu uma mão pequenina segurando a sua. O garoto estava com lágrimas nos olhos e, emocionado, perguntou: "Você é a mulher de Deus?" Há tantas formas de Deus se manifestar em nossa vida cotidiana. Alguns ainda veem Deus nas forças da natureza apenas, ou nos grandes acontecimentos da vida. Deus, porém, está em tudo e em todos. Ele age incessantemente através de nós, e muitas vezes também apesar de nós. Deus conta com nosso coração enternecido para estender a mão aos seus filhos desamparados. É como o pai que conta com os filhos maiores para cuidar dos menores. O Criador, em sua bondade infinita, conta com as mãos generosas de todos aqueles que praticam o bem para instaurar na terra, pouco a pouco, a paz permanente. Ele conta com a sensibilidade e compaixão daqueles que não suportam ver o sofrimento alheio e tomam atitudes imediatas para amenizá-lo de alguma forma. Ele conta com a coragem dos filhos esclarecidos que já podem defender os fracos, ainda tão maltratados pelos interesses mundanos reinantes. Deus conta conosco. Conta comigo e com você, que se depara admirado por encontrar esta verdade tão valiosa em seu caminho. Não perca a oportunidade de trabalhar com Ele, de ser seu veículo, seu agente direto. Iluminamos o próximo, sim, mas nos auto-iluminamos ao mesmo tempo. E com isso, o bem e o amor sempre saem vitoriosos. Sejamos instrumentos do bem na terra, onde quer que estejamos, através das tantas maneiras possíveis. Deus conta conosco.
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2: Mais uma vez, bom dia, caríssimos ouvintes. Agradecemos a audiência de vocês que nos acompanharam hoje neste domingo. Muito obrigado. Esperamos no próximo domingo estarmos juntos novamente com a programação da Casa Espírita Renascer, aqui na Jovem, que... né, abre esse espaço para nós podermos divulgar um pouquinho do mundo espiritual, da vida espiritual. E o tema de hoje foi esse que nós desenvolvemos aí, né, o sacrifício mais agradável a Deus. E a gente também quer deixar um recado de que a Casa Espírita, ela está aqui na Rua Jarbas Passarinho, número 67, bairro Médici, em frente ali o ginásio do portão principal, entrando naquela rua, né, por trás da Dina ali, umas três residências, você já chega lá. Se você estiver precisando com algum parente, irmão, amigo, filho, com problemas com vício, no caso, mais especificamente as drogas, às sexta-feira, tem o Narcóticos Anônimos que atende lá, Você pode levar lá na sexta-feira a partir das 19 horas, tá? Mas também nós temos na segunda-feira o estudo do Evangelho segundo o Espiritismo, com uma visão espiritual, tá bom? Se você precisar de um diálogo, de uma conversa relacionada às questões espirituais, também nos procure. Também temos o atendimento lá aos sábados. Pela manhã nós temos a Sopa Fraterna, que começa lá logo cedo, a partir das 8 horas, nós temos um cafezinho lá, um chá, um biscoito. Posteriormente nós temos um lanche e, consequentemente, nós temos a sobra que a gente oferece para... Caso você esteja precisando, nos procure. A partir das 10h30, 11 horas da manhã do sábado, nós temos a sopa lá, fraterna. E às 19 horas nós temos a palestra pública, com diversos temas relacionados à questão do espiritual também, tá bom? Então, desde já, a gente agradece aí a audiência. Um forte abraço a todos, obrigado. E nós vamos agora fazer a nossa oração para concluirmos o nosso trabalho de hoje. Fiquem todos em paz, tá bom? Vamos aí elevar o nosso pensamento, vamos silenciar um pouquinho o nosso interior, o nosso coração, aqueles que têm condições, né, de plasmar na sua mente a imagem de Jesus, de braços abertos, juntamente de mãos dadas com Nossa Senhora neste domingo, dizendo assim: vinde a mim todos vós que estão cansados, aflitos, sobrecarregados, e eu vos aliviarei. Tomai sobre mim vosso jugo, que sou manso e humilde de coração. Pai e Mãe, aqui estamos, teus filhos e filhas, nesta manhã, para te bendizer, te louvar, através das lira dos anjos, dos arcanjos, dos querubins, dos serafins, para dizer muito obrigado. Obrigado pela vida, pela oportunidade de estarmos aqui encarnado, a cada dia melhorando, e que a gente possa ter sempre aquela força dentro de nós, aumentando a nossa fé, a nossa esperança de dias melhores para o Brasil, que logo mais teremos futuramente as eleições, para que a gente possa ter um novo líder, para que ele possa ser sensibilizado e governar este país com amor, para que ele possa olhar juntamente com todos aqueles que foram escolhidos para estar direcionando esse país, aqueles que estão oprimidos, abandonados, esquecidos, que estão à mercê desta sociedade, que eles possam governar para o povo, olhar mais com carinho para as pessoas que estão excluídas nas periferias, nos bairros periféricos deste Brasil, e governar com uma política social mais justa, mais igualitária. E assim, Nossa Senhora, muito obrigado, que o teu manto sagrado esteja sobre todo o Brasil, esteja sobre aqueles que precisam, esteja lá no seu trabalho, que sempre vai acontecer para os mais necessitados, aqueles que se suicidam inconscientemente. Obrigado, Mãe, pelo teu exemplo. Obrigado, Deus, por ter dado Maria com seu ventre, onde veio a luz ao mundo Jesus, e que possamos cada vez mais estar unidos, fraterno, e que a gente deixe de lado as diferenças e possamos cada vez mais nos unirmos junto de um único propósito, que é a união do desenvolvimento espiritual do nosso Brasil, coração e pátria do Evangelho, e que possamos estar sempre voltados para a luz do amor. E que assim seja, Senhor. Amém.
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5: Rogai por nós, pecadores, agora e na hora de nossa morte. Amém. Ave Maria, cheia de graça, o Senhor é convosco. Bendita sois vós entre as mulheres. Bendito é o fruto do vosso ventre, Jesus. Santa Maria, Mãe de Deus, rogai por nós, pecadores, agora e na hora de nossa morte. Amém. Ave Maria, cheia de graça, o Senhor é convosco. Bendita sois vós entre as mulheres. Bendito é o fruto do vosso ventre, Jesus. Santa Maria, Mãe de Deus, rogai por nós, pecadores, agora e na hora de nossa morte. Amém. Ave Maria, cheia de graça, o Senhor é convosco. Bendita sois vós entre as mulheres. Bendito é o fruto do vosso ventre, Jesus. Santa Maria, Mãe de Deus, rogai por nós, pecadores, agora e na hora de nossa morte. Amém. Ave Maria, cheia de graça, o Senhor é convosco. Bendita sois vós entre as mulheres. Bendito é o fruto do vosso ventre, Jesus. Santa Maria, Mãe de Deus, rogai por nós, pecadores, agora e na hora de nossa morte. Amém. Ave Maria, cheia de graça, o Senhor é convosco. Bendita sois vós entre as mulheres. Bendito é o fruto do vosso ventre, Jesus. Santa Maria, Mãe de Deus, rogai por nós, pecadores, agora e na hora de nossa morte. Amém. Ave Maria, cheia de graça, o Senhor é convosco. Bendita sois vós entre as mulheres. Bendito é o fruto do vosso ventre, Jesus. Santa Maria, Mãe de Deus, rogai por nós, pecadores, agora e na hora de nossa morte. Amém. Ave Maria, cheia de graça, o Senhor é convosco. Bendita sois vós entre as mulheres. Bendito é o fruto do vosso ventre, Jesus. Santa Maria, Mãe de Deus, rogai por nós, pecadores, agora e na hora de nossa morte. Amém.
6: É isso aí, a Rede Nazaré de Comunicação levando para você emoções do Círio 2026. A Berlinda, conduzindo a imagem peregrina, já se encontra quase na rua Aristides Lobo, ali na Avenida Presidente Vargas, se aproximando da rua Aristides Lobo. Muito bem. E ao longo de todas essas romarias, mas de modo muito especial, a gente viu ontem na trasladação e agora na procissão do Círio, nós temos uma equipe que é de muita importância, que é o trabalho feito pela Cruz Vermelha em toda essa procissão. A gente de vez em quando vê eles passando aqui, trazendo alguém. E a gente está aqui com o Skit, ele que é da Cruz Vermelha, vai falar um pouco para a gente. Bom dia, Felicírio.
7: Bom dia, Felicírio a todos também. A Cruz Vermelha está desde o começo de todas as procissões, né? Da quarta-feira, que os carros para lá, vamos fazer todas as procissões. Então nós estamos em todas as ações, todas as procissões a Cruz Vermelha participa. Nós estamos com uma faixa aí de 18 mil voluntários trabalhando pela Cruz Vermelha nessas procissões. E a Cruz Vermelha está aqui para servir a população e atender da melhor maneira possível.
6: Como é que foi feito o trabalho de preparação para o Círio?
7: Nós começamos a fazer a preparação em julho, começamos os treinamentos, né? E para tentar manter a melhor qualidade nos atendimentos que nós vamos fazer. Nós estamos com 23 postos de atendimento no trajeto do Círio. Então, todos os postos com médicos, enfermeiros, técnicos de enfermagem, psicólogos, farmacêuticos e profissionais do direito trabalhando nos nossos postos para poder realmente atender os promesseiros, os romeiros que vêm ou caminhando, ou de joelho, ou por algum problema, passem mal. A gente está vendo o aumento da temperatura, né? Está muito quente. Agora nós estamos com bastante água também para distribuir para essas pessoas e preparados para fazer o atendimento.
6: Qual que é o maior número de ocorrências atendido pela Cruz Vermelha ao longo das romarias?
7: O maior número de ocorrências são os mais simples, né? Uma baixa de glicemia, uma insolação, de mais simples que rapidamente resolvida, essa pessoa já volta até para a procissão. Nós atendemos todos os casos aqui no Círio de Nazaré.
6: E além, é claro, desses pontos de vocês, vocês têm todo um trabalho de retaguardas com ambulâncias. Como é que funciona esse trabalho junto à Cruz Vermelha?
7: Sim, nós estamos com 29 ambulâncias à disposição. Isso é triado lá no CIOPS, no Centro Integrado da Segurança Pública. Fica a pessoa lá da Cruz Vermelha, da SESPA, da SESMA, todos os órgãos ficam lá e é feita a triagem dessa vítima se for precisar de transferência para o hospital.
6: Muito bem. Desde já, a gente diz assim o nosso muito obrigado e parabéns, porque é um trabalho necessário, é um trabalho também que engrandece toda a festa do Círio de Nazaré.
7: Eu que agradeço e a Cruz Vermelha está à disposição para o que vocês precisarem.
6: Obrigado, que Deus abençoe e feliz Círio.
7: Feliz Círio a todos.
6: É isso aí, tá vendo só? Também é Círio de Nazaré, todo esse trabalho que é feito pela Cruz Vermelha, pessoas voluntárias que se agregam nesses dias justamente para prestar esse serviço de grande importância para uma aglomeração como essa que a gente acompanha.
8: E Padre Wagner, nós ouvimos agora o Skit falar e é, praticamente, nós costumamos dizer, é quase uma graça de Deus, mesmo com essas ocorrências, por conta do calor, por conta da necessidade de um atendimento, mas poucos incidentes a gente registra, esta é a verdade. Acaba sendo uma grande graça, né? Quase um milagre não ter tantos acidentes em uma multidão de pessoas assim. Então a Cruz Vermelha faz o seu trabalho e graças a Deus somos protegidos aí pelo manto da Mãe de Nazaré. Imagem bonita da Berlinda, está parada, me parece, né? Ali na Presidente Vargas, com a guarda cercando, com esta imagem bonita. Irmã, você falava ainda há pouco do Rosário da Oração, tem uma frase para mim, foi uma das mais bonitas, dita por São João Paulo II, quando ele escreveu a Mãe do Redentor, e dizia que Maria, para todo católico, tem um lugar bem preciso, ela tem o lugar dela, ela não assume o lugar de ninguém, ela está onde ela deve estar no nosso coração. E olhando para a Berlinda, tão bonita, ornamentada, e ontem à noite, com aquelas luzes, nos lembra muito aquele último mistério glorioso, né? Quando a gente reza que Maria foi coroada Rainha do Céu e da Terra. Parece que ela está no seu lugar, sem que ela deseje. Na verdade, é uma das características dos santos. Os santos não desejam estar nos altares. Somos nós que precisamos de exemplos atuais de santidade. Nesse sentido, Maria continua sendo atualíssima em santidade e, claro, em nos aproximar do seu filho.
6: O padre Clodovis Boff, ele escreve um livro falando de Maria no seu dia a dia. Ele traz para nós essa ideia, porque nós a vemos e nós a coroamos como rainha. Assim como os santos não viveram como os santos, por exemplo, Santo Antônio viveu como Frei Antônio, não como Santo Antônio. Nós o vemos com essa santidade. Maria viveu como aquela jovem, aquela mulher de Nazaré, no seu dia a dia, num trabalho, na vida de oração, do cuidado doméstico. É muito bonito quando o padre relata, por exemplo, no dia a dia de Maria, era a responsabilidade da mulher buscar água no poço. Porque aquele encontro de Jesus com aquela mulher lá na beira do poço de Jacó, Maria, ele comenta, né? E é bonito a gente trazer para a nossa realidade. Celebrando Maria de Nazaré, em Nazaré. Maria nos afazeres, imagine a conversa, irmã, que tinha na fila da mulherada lá daquele tempo para pegar água no poço, para trazer para os afazeres domésticos. O que será que elas conversavam?
9: Muitos assuntos, Padre Wagner, ah, mas eu quero...
6: Só Deus sabe. Está vendo? O Cônego, assuntos de mulheres que elas não querem que a
9: muitos
6: gente saiba.
9: Muitos assuntos que não podem ser revelados aqui. Mas eu quero trazer presente a fala do Cônego Ivan em relação ao Rosário. É a oração dos pobres. É quando o pobre ele é capaz de contemplar os mistérios da encarnação, da vida pública de Jesus, da paixão, da morte e da ressurreição, com Maria, na companhia de Maria, que é a estrela da evangelização. E aqui eu lembrava da figura de Maria como aquela que escuta, né? A gente, olhando agora para a imagem da Berlinda, as pessoas estendendo as mãos, acompanhando as homenagens também, são pessoas que estão diante de Maria dizendo, escuta a minha prece, escuta o meu agradecimento. E quando Maria foi saudada pelo anjo, ave cheia de graça, alegra-te cheia de graça, ela ficou confusa, por que ele está me saudando assim? Mas por que ela ficou confusa? Porque ela escutou uma saudação diferente para a pessoa dela. Nunca imaginava que ela fosse ser exaltada assim. E Maria continua escutando a missão que ia ser confiada a ela, de muito jovem ser mãe de Jesus. E ela pergunta ao anjo, como vai acontecer isso? Depois ele confirma, e ela diz: eu sou a serva. Então, eu penso que nessa nossa caminhada aqui, e Maria, no último mistério, a gente canta, inclusive, no quinto mistério, coroa de Maria, que foi serva e por isso é rainha. Então, Maria, ela é rainha porque ela é mãe do rei. E ela é rainha porque ela é serva. Então, na escola de Maria, nós aprendemos a escuta. Nós aprendemos a dialogar. Maria dialoga com o anjo. E nós aprendemos a dizer: eu sou o servo. Eu estou aqui, Senhor, para fazer tua vontade. Então, com Maria, nós aprendemos nessa escola do sacrifício de oferecer pequenas ou grandes manifestações da nossa parte, do nosso corpo, muitas vezes tão esgotado pelo sol, pelo cansaço, mas dizer que nós aprendemos também com Maria as virtudes da escuta, as virtudes do serviço. Então, que a cada mistério rezado por nós, nós possamos contemplar realmente a vida de Jesus presente na nossa.
8: Estamos com a imagem da Berlinda e me parece, vendo as arquibancadas já ali da Presidente Vargas, Praça da República, né? Já estamos ali chegando àquela altura. E é sempre bom a gente ressaltar que o Círio, as pessoas, elas têm a possibilidade de escolher a forma que vão, que devem vivê-lo. Algumas sentam nas arquibancadas, outros acompanham, outras pessoas olham a passagem. É esta variedade de opções que nós temos para viver um só momento, um só mistério, que é o mistério da encarnação expressa em uma mulher, uma jovem, muito bem lembrado pelo padre Wagner, que vivia suas características próprias de uma jovem, de uma menina, que deu o sim mais importante, deu o fiat mais importante da nossa história.
6: 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A Berlinda, com a imagem já ali na frente da Praça da República, Avenida Presidente Vargas, quase ali já, pra, daqui a pouco dobra para a Avenida Nazaré e no último trajeto. Então, Nossa Senhora que avança. Pelas ruas de Belém, com o seu povo, levada pelos seus romeiros, por aqueles e aquelas que hoje agradecem, que hoje pedem, que hoje caminham com Nossa Senhora de Nazaré. Ela que é mãe, ela que é rainha, que a Virgem Santíssima possa te abençoar, meu irmão, te abençoar, minha irmã, onde quer que você esteja, em casa. Tem gente trabalhando, nos acompanhando, tem gente do Oiapoque ao Chuí, sintonizados pelo nosso YouTube, mas também tem gente na França, na Guiana Francesa, em Portugal, na África, na Itália, nos Estados Unidos, gente para todo o canto do mundo que nesse momento estão conectados conosco, acompanhando o Círio de Nazaré. Isso é maravilhoso.
9: Interessante quando o Ivan trazer presente que as pessoas participam do Círio de diferentes formas. Quem fica sentado nas arquibancadas também oferece o seu sacrifício, porque está quente, fica muito tempo sentado, né? E ao mesmo tempo aqueles que caminham, aqueles que ajudam, são muitas pessoas que ajudam. Ainda há pouco nós vimos o testemunho da Cruz Vermelha aqui para a gente. São muitas pessoas, são jovens, são adultos, pessoas que se dedicam realmente a esse momento importante do Círio de Nazaré em Belém do Pará. E nós vimos no início da chegada dos carros aqui, as crianças, os adultos, cuidando da segurança, né? Algo interessante que o Cônego Ivan também falou para a gente sobre o cuidado em todas as romarias oficiais do Círio, o cuidado com as pessoas, né? Para que ninguém se machuque.
6: E a gente vê chegando aqui agora na Praça Santuário a cabeça da corda, é isso, Albano?
10: Isso. Em razão do corte, do desatrelamento, você a essa altura tem, como disse há pouco o padre Wagner, a Berlinda ainda na Presidente Vargas, em frente às arquibancadas, ali a Praça da República, mas a cabeça da corda já chegando aqui na Praça Santuário.
6: E a gente vê aí a alegria, né? E a empolgação da Guarda de Nazaré, mas também tem a Guarda de Apoio, o pessoal da diretoria que acompanha esse que é a cabeça da corda, assim chamada, né? e também que agradecem, porque agora eles chegam assim, meio que tranquilos, à vontade, mas o perrengue já passaram lá no início, quando estava tudo atrelado.
10: Com certeza, né? E a estação propriamente dita, a parte física, já provavelmente guardada ali, pelo menos durante o tempo que eu estive na diretoria, ela era guardada ali no Clube do Remo. É porque é uma peça metálica muito grande, muito difícil de você passar aqui pelo isolamento, até um risco de acidente, enfim, a guarda recolhe as estações, guarda ali na sede do Clube do Remo e amanhã ou ao longo da semana traz de volta para a Estação Luciano Brambila, ali no Centro Social de Nazaré.
6: E Albano, justamente para essa, digamos assim, para essa parte final da procissão, né? Quando começa a chegar aqui, a gente vê que, sim, o espaço é muito grande, porém adentrar com esse material é complicado devido à multidão. A gente percebe que há essa grande colaboração das instituições ao longo do trajeto, que cedem o espaço para esse momento, para guardar, ainda que seja por um dia, dois dias, esse material usado na procissão, né?
10: Perfeito, você já vê isso a partir da quarta-feira, né? Durante muitos anos, os carros levados da estação, dos carros, hoje Estação Luciano Brambila, para o estacionamento da CDP, os galpões da CDP, hoje já ficam no estacionamento do Porto Futuro. O Estado também participando. E várias instituições particulares, né, ao longo do percurso, dão essa contribuição.
9: A gente falava ainda há pouco, Padre Vassi, eu perguntava o que as mulheres conversavam, né?
6: Olha
9: lá. Para buscar água.
6: Ela se convenceu diga, irmã. Fale, irmã. Hoje não. É Siri, irmã. Hoje pode, irmã.
9: Hoje pode. Não, eu quero fazer uma narrativa do que eu estou vendo, que essas guardas de apoio aqui são todas mulheres. Então, o que elas vinham fazendo nesse percurso? Elas vinham rezando, cantando e vinham também, com certeza, conversando sobre algum assunto que o senhor quer saber, mas não irá saber.
6: Tá vendo, Cônego? Não adianta. Elas são assim. E Albano, você é casado, né?
10: Sim.
6: A sua esposa também é assim? Quando segura um segredo, não tem Albano que tire dela?
10: Com certeza.
6: Muito bem, tá certo. Parabéns, viu, Nossa Senhora? Como a senhora tá bem assistida, até as freiras, Nossa Senhora. Não adianta que não vão falar, não. Mas aí seria demais saber, né, irmão? O que Nossa Senhora comentava lá na fila para pegar a água lá no Poço dos Afazeres do dia a dia doméstico. É isso daí, é festa do Círio de Nazaré, Nossa Senhora de Nazaré, que caminha, que já está caminhando já ali na altura da Presidente Vargas, ali na Praça da República. A gente vê imagens aí da Berlinda, ali a bandeira assinando ali NB, que significa o núcleo
10: da Berlinda,
6: né? A parte central ali onde a gente encontra aquele cordão mais fechado ali de proteção para a Berlinda, que conduz a imagem de Nossa Senhora de Nazaré nesse círio de número 234, não é isso?
10: E ali atrás, Padre Wagner, se houver uma grande concentração de guardas, estes guardas que estão atrás da Berlinda, o senhor identifica no uniforme pelas iniciais RB na manga da camisa. Então, quando o senhor vê um guarda de Nazaré, ele vem NC, ou E1, E2, E3, E4, E5, na camisa ele traz nas iniciais a lotação dele ao longo da procissão.
6: Muito bem, tá certo. É isso aí, tá vendo? É coisas que a gente vai aprendendo e vai vendo que tem toda essa organização. Ontem você falava, antes você falava o número de guardas, só relembrando, hoje são quantos? Um efetivo
10: de 2.500 homens.
6: 2.500 homens que fazem a guarda de Nazaré. Muito bem. E olha, hoje também estamos recebendo aqui nos nossos estúdios o nosso amigo, o João Lima, ele que é professor da Faculdade Católica de Belém. Professor, bom dia, feliz Círio.
11: Bom dia, Padre Wagner, bom dia a quem nos acompanha.
6: Muito bem, e o que o senhor nos diria, do ponto de vista histórico, não só a importância, mas também aquilo que hoje o Círio, ele tem esse reconhecimento como patrimônio histórico e material da humanidade. Qual a importância desse título, mas também o nosso cuidado de fazer preservar tudo isso enquanto festa religiosa, mas ao mesmo tempo cultural?
11: Eu acho que a história ensina principalmente sobre o Círio o fato de que a devoção vai se desenvolvendo ao longo do tempo. Então, se nós pegarmos lá no início do século XVIII, quando começa no Pará a devoção à Nossa Senhora de Nazaré, a partir da Vigia, também aqui em Belém, o próprio Círio, final do século XVIII, todas as modificações ao longo do século XIX, mais atualmente, a configuração da festa, como, por exemplo, o segundo domingo de outubro, a introdução da corda, há pouco se falou da berlinda, das estações da corda, tudo isso vai acontecendo ao longo do tempo a partir, é claro, do que é fomentado pela igreja, mas também pelo poder público e pelas pessoas. Então, acho que o principal aspecto de perceber o Círio não é só essa preservação como um passado morto, mas um constante desenvolvimento dessa devoção que é fruto também do coração de cada pessoa.
6: Agora, é claro que elementos importantes eles precisam ser preservados até para conservar também esse título, né? Por exemplo, a própria característica oracional, porque é uma procissão. Nela, a característica dela é o entorno da imagem, que não é simplesmente um fazer um barulho, mas ali por onde ela passa tem um romeiro que pede, que agradece. Então esse espírito oracional ele é muito importante.
11: Ah, né? Claro. É bom lembrar que fundamentalmente o Círio é uma procissão.
6: Sim.
11: Então a própria estrutura de organização, é claro, quando alguém olha essa multidão, atualmente tem as filmagens por drone, e você vê uma multidão, não percebe aquelas partes tradicionais de uma procissão, mas elas estão todas presentes. A cruz processional, os tocheiros, lá no começo da procissão, o decorrer dos carros, há vários carros ao longo, cada um com sua história também, da procissão do Círio de Nazaré, a própria berlinda que guarda a imagem. Sobre isso, até uma curiosidade interessante, há pouco vocês estavam comentando sobre a berlinda, quem olha para ela pensa que é um carro muito antigo. De fato, a introdução de um carro para levar a imagem já faz bastante tempo, mas especificamente essa berlinda, ela é da década de 60 do século passado, portanto ela tem um pouco mais de 50 anos, digamos assim, e ela é a quinta de um conjunto de carros que levaram a imagem, tem levado, vamos dizer assim, ao longo dos anos, a imagem de Nossa Senhora de Nazaré.
6: Professor, tem muita gente que está nos acompanhando hoje de fora, sendo apresentado ao Círio de Nazaré. Vamos lá, em primeiro lugar, qual foi a primeira forma de conduzir essa imagem até aqui, a Basílica Santuário?
11: Perfeito.
6: O primeiro carro, né?
11: É, sim. Ah, o primeiro Círio que se tem registros é de 1793. E na ocasião, porque onde se fez a ermida de Nossa Senhora de Nazaré, era um espaço como é até hoje, um espaço de grande trânsito de pessoas. Então, se pensou uma festa exatamente para que a partir da devoção tivesse uma convergência de pessoas. E o carro inicial que se levava a imagem era a imagem no colo, né? Só depois que se introduziu propriamente um andor.
6: E quem levava essa imagem?
11: Ah, isso modificou ao longo do tempo. Muitas das vezes era o capelão do palácio, porque o itinerário da procissão do Círio, que não era uma procissão necessariamente matutina, muitas das vezes o Círio aconteceu à tarde ou no início da noite, a fixação do Círio enquanto uma procissão vespertina só vai se dar na segunda metade do século XIX, e quem levava era, por vezes, o capelão do palácio ou mesmo o bispo, ou algumas vezes também autoridades civis, em especial se pegar o período dos chamados Círios civis, em que não teve uma participação tão efetiva da igreja. Portanto, há vários modos de condução ao longo do tempo.
6: Então, esses aqui, então, eram aqueles carros que eram puxados por bois.
11: É,
6: então,
11: exatamente.
6: E é daí que se dá também a história da introdução da corda, também, né?
11: Porque é bastante compreensível de se introduzir a corda. Quem vai a ouvir o peso, depois de uma série de modificações, hoje é muito difícil ver o peso encher. Mas até o final do século XIX, isso era absolutamente comum. E a procissão passava bem ali na beira. Portanto, sendo um carro de tração animal, ou mesmo pessoas puxando, havia um problema logístico, digamos assim.
6: Deixa eu aproveitar rapidinho. O assunto,
11: colocava corda.
6: O assunto está sério, mas eu tenho que interromper para fazer uma pergunta para o senhor agora, uma outra. quando tiver anúncio de maré alta, dê uma chegadinha no Ver-o-Peso.
11: Ah, é?
6: Pro senhor vai ver que tá ainda enche, ainda tem água aí, fica bonito, né?
11: É, pessoal... de atolar, né?
6: Que aí atolar não, mas aí que a água vem. Sim. Às vezes o pessoal diz, ah, a cidade tá suja. Não. É a nossa chiqueza, porque a maré sobe, a maré entra, é como Veneza, o povo tira água dentro, tira foto dentro da água lá na praça lá de São Marcos em Veneza, é chique porque tá em Veneza. Em Belém também tem essa chiqueza, porque a maré sobe, ela banha, né? Tanto que a gente brinca às vezes, professor, só tem que ir lá quando a maré estiver alta, né? Porque quando tem acidente lá, ninguém sabe se se chama a Cetransbel ou se chama a Capitania dos Portos, porque barco com carro e se junta brincando.
11: Mas eu acho que a sua brincadeira tem um fundo de verdade. Se tivesse uma aqua alta no dia do Círio, ninguém ia achar ruim, não.
6: Ia refrescar, com certeza.
11: Hoje está tão quente, seria até...
6: Como ontem a irmã agradeceu a chuva, né?
11: Entraria que caiu, na tradição do Círio.
6: Também. Então daí nasce a tradição da corda, né?
11: Exatamente, a introdução da corda, que é um dos símbolos mais notáveis, eu acho que, para além dessa dimensão histórica que acabei de explicar, né, de uma necessidade prática da introdução da corda, há pouco se comentou sobre as estações. A corda era em forma de U até 2003, que foi um Círio muito lembrado pelas pessoas em casa que esperam a Berlinda chegar, bastante demorado. E daí se pensou a dinâmica atual de uma única grande corda, só que dividida nas diversas estações, né? Que é um caminho, como foi muito bem explicado há pouco, que tem sido utilizado, né?
6: É isso aí, então a gente vê que o Círio, ele tem esse caráter histórico que vai narrado, não para vivermos de um passado, mas é claro, é um passado que contribui para o presente, e um presente que é fruto desse passado que vem se construindo, como toda a história.
11: Exatamente. Né? E continua se construindo a partir de todos nós. Todos celebramos juntos o Círio aqui, quem acompanha, quem está nas esquinas, quem está em casa, celebramos todos juntos.
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4: 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Na Jovem 10:31.
6: Homenagem realizada ali pelo Banco da Amazônia, homenagem tradicional já ali, um momento de grande euforia, de grande festa, de grande alegria. A gente dizia ontem que quando a gente chega nesse ponto aí, se a gente está trabalhando independente, a gente esquece se é núcleo da Berlinda, a gente esquece se é bispo, se é padre, se a gente é repórter. O que importa nesse momento aí é como se fosse um grito de alívio, ao mesmo tempo de renovação, de força para continuar a caminhada. Agora essa imagem mais uma vez lá do núcleo da Berlinda.
10: Essa câmera é colocada no cambão da Berlinda. Uma câmera realmente propicia uma imagem espetacular. E aqui, chegando à praça, mais um grande contingente da Guarda de Nazaré, a estação 5.
6: E Albano, você que já fez parte da diretoria, dê uma olhada na reação dos guardas nessa chegada. é sempre muito emocionante.
10: Sim.
6: Porque eles se emocionam, né, por ter cumprido uma missão.
10: Essa, né, é a sensação, é a sensação do dever cumprido. Ali vem já cruzando a Generalíssima, a bandeira da Estação 5, né? Também já a própria estação deve ter sido guardada, né? E os guardas chegam aqui agora por volta de 10h35, né? Lembrando que, embora o Círio, na transmissão e para a grande maioria dos romeiros, tenha iniciado às 7h30, essa turma está trabalhando desde as 3 horas da manhã. Ah, então, é digno realmente de louvor, de gratidão, é um trabalho incansável. Ah, olha, o guarda emocionado, enfim, aos prantos aí. É um momento realmente da conclusão de um trabalho, não de um trabalho de um dia, mas do trabalho de um ano, né? Então, nosso voto de gratidão, nosso reconhecimento ao trabalho da Guarda de Nazaré.
6: E a gente acaba se emocionando juntos, porque a gente imagina o sufoco, né? O sacrifício que essa turma toda passou e continua passando, tudo isso para garantir uma procissão dentro da sua agilidade que precisa, dando a segurança para o romeiro, dando a possibilidade de se caminhar bem. A gente falava ainda há pouco dessa multidão que se aglomera aqui, nesta confluência aqui da Avenida Nazaré com a Generalíssimo, mas ano passado foi aberto o portão aqui da Praça Santuário já ali por volta de 9h30, 10 horas, 1 hora dessa. E a gente percebe que esse ano a praça já está totalmente tomada. A gente percebe, não sei se é sensação, a gente não tem ainda dados estatísticos, mas a sensação é que o número de romeiros esse ano, ele é superior a todos os anos já passados. A gente tem essa sensação devido à grande quantidade de romeiros em que ocupa cada canto da praça aqui na Praça Santuário.
11: Na verdade, eu acho que esse é um crescente de percepção ao longo dos últimos anos, né? De que há muitas pessoas. Há pouco estavam comentando, e é bom sempre ressaltar isso, quando nós olhamos as procissões, mas notadamente a Trasladação e o Círio de Nazaré, há uma impressão de que aquilo dá certo organicamente falando, isto é, de que é porque todos ali estão imbuídos do mesmo sentido, sem dúvida é por isso, mas fundamentalmente há diversos grupos que articulam, como foi muito bem explicado, como a Guarda da Santa, como a Diretoria da Festa, ao longo de um ano todo essa festa. Sabem que ao longo do século XX foi introduzido logo no início a Diretoria da Festa com a finalidade de organizar não só a procissão, mas o conjunto das celebrações e também das promoções em vista da celebração da Quadra Nazarena, como na década de 70 foi fundada a Guarda de Nazaré, cuja função era essa guarda, a guarda mais articulada, digamos assim, da devoção ao longo do ano e em especial no Círio. O Albano, mais cedo, falava aqui para a gente de que quando a gente vê um guarda de Nazaré, e o vemos todas as vezes que visitamos a Basílica, sempre tem no boné e na camisa o lugar de lotação, isto é, que serviço aquela pessoa desempenha. Então, isso justamente nos mostra que dá certo não é por qualquer coisa, é porque muitas pessoas ali também convergem no seu trabalho e no seu serviço para que a procissão seja isso tudo que vemos.
6: E professor, pergunta, você deu um dado curioso aí, a diretoria da festa, ela foi...
11: Criada no início do século XX, por volta da década de 10, 1910, por aí.
6: E antes? Quem organizava? Como era feita a organização do Círio? Claro, não tinha essa dimensão que hoje a gente tem, mas quem organizava, estava a cargo de quem toda essa preparação?
11: Muito bem. Eu acho que essa é uma pergunta que exige algumas explicações temporais mais amplas. Professor, é terrível para explicar as coisas.
6: Ótimo,
11: tá?
6: É bom.
11: Terrível no sentido de, às vezes, desenvolver muito a resposta. Mas eu acho que há duas cronologias fundamentais. A primeira, que é o início da devoção no Pará, que vai se dar lá no início do século XVIII, com uma devoção que não é originária da nossa região. Como sabem, tem até aquela música conhecida, Nazaré chegou por aqui, já era santa, porque se referindo que é uma devoção já presente em Portugal e que nós herdamos. Na verdade, até a devoção de Fátima, no início do século XX, a grande devoção portuguesa era de Nossa Senhora, que lá chamam da Nazaré, em que tem, numa cidade homônima, a imagem de Nossa Senhora de Nazaré, que é um pouco diferente dessa nossa, é Maria com o menino, mas é uma Senhora do Leite, portanto ela está sentada e amamentando.
6: Dando de mamar, sim.
10: É. Comemorada na data do nosso primeiro sírio, 8 de setembro.
11: Exatamente. Na verdade, o sírio como segundo domingo de outubro só foi definido em 1901 pelo bispo Dom Francisco do Rego Maia. Portanto, é algo bastante recente, né? E ao longo do século XVIII, quem organizava nos primeiros anos era exatamente a partir da devoção iniciada por Plácido e os seus próximos. Depois se criou uma irmandade, a Irmandade de Nossa Senhora de Nazaré, que organizou os sírios ao longo do século XIX até a criação, propriamente no início do século XX, da Diretoria da Festa, que vai configurar o modo de organização atual e que tem sofrido reformas também ao longo do tempo. Portanto, são vários contextos de organização da festa.
6: São 10 horas e 37 minutos e a Berlinda continua ali na Avenida Presidente Vargas, ali com a Praça da República, recebendo homenagens. Daqui a pouco adentra na Avenida Nazaré. Professor, tem uma coisa que sempre, o Dom Alberto sempre fala, que no dia que ele chegou em Belém, a primeira pergunta que lhe fizeram foi: o senhor vai tirar a corda do sírio? Já aconteceu isso, de alguém ou de algum bispo ter tirado a corda do sírio?
11: Sim, já sim. Em verdade, a corda, ela é um dos principais símbolos do sírio de Nazaré, mas em alguns momentos já se pensou, por razões pastorais, diga-se de passagem, de retirar a corda. Por quê? Porque a corda, ainda que ela tenha este calor humano, digamos assim, da participação efetiva, quem vai próximo da corda percebe, né, essa força que ela tem enquanto símbolo, mas ela também traz para a própria procissão, que tem essa dimensão, uma série, digamos, de dificuldades, como, por exemplo, de atravancar o ritmo da procissão. Justamente por causa disso, entre as décadas de 20 e 30 do século passado, entre 1920 e 1930, um bispo chamado Dom Irineu Jofili pensou, do ponto de vista pastoral, que para a organização da procissão seria necessário retirar a corda e introduzir uma berlinda que fosse, na verdade, um andor, a exemplo das procissões todas que fazíamos nas paróquias, né? Por óbvio, isso não foi muito bem acolhido pelas pessoas, de tal modo que houve uma série de contendas, que não cabe aqui entrar muito em detalhes, né? Mas que houve uma série de contendas e depois a corda foi reintroduzida. Mas eu sempre acho importante ressaltar que a intenção do bispo na ocasião era eminentemente a de criar um ambiente mais próprio daquilo que o senhor comentou há pouco, de lembrar que o sírio é uma procissão.
6: Ou seja, fazer a pergunta a um bispo que chega, se vai tirar a corda, ela não parece ser uma coisa tão boba, mas ela tem um fundo de verdade, de sentimento próprio, né? O medo de que algum bispo que venha de fora retire algo que é tão, tão forte na procissão.
11: Exatamente, tão presente. Se nós pegarmos a história da introdução da corda, ela teve uma dimensão prática que hoje não existe mais. Sim. Haveria outros modos de tração da imagem. Olha só, acho que nós devemos parar agora, que a
6: Berlinda está saindo e entrando no Manel Pinto da Silva agora, recebendo as homenagens, né? Já passou? Tá dobrando ali, recebendo as homenagens do Manel Pinto da Silva, nesse momento, imagens aí da homenagem. Nossa Senhora que adentra nesse, que nós podemos chamar, último percurso do trajeto, né, que é a Avenida Nazaré, e ao mesmo tempo, né, Urbano, que é o último percurso, mas a gente vê um afunilamento de novo, porque a gente está vindo de uma Avenida Presidente Vargas que é bem mais larga do que a Avenida Nazaré, e agora aqui a coisa também aperta de novo, né?
10: Deste ponto, do Manuel Pinto até a Basílica, são os últimos 800 metros da procissão. Mas, assim, me parece que ela vem num ritmo realmente para recuperar o tempo do atraso inicial. Provavelmente, a esta altura, talvez, não tenho aqui a informação, mas pelo que me parece, talvez já apenas a estação 1 como cabeça da corda. Há pouco a gente viu já passar aqui do isolamento a estação 4. Então nós devemos ter a 3 aqui no primeiro quarteirão, entre Generalíssimo e Quintino, a 2 um pouco mais adiante, e a Berlinda, né, já entre a Cerzedelo e a Doutor Moraes. Então, eu acho que cerca aí de mais uma hora a gente deve ter a Berlinda já aqui, as proximidades, talvez aqui já na Generalíssimo, bem próxima da Praça Santuário.
6: E a chuva que cai agora não é chuva de água, mas é chuva de papel picado, essas homenagens que realmente tornam esse patrimônio ainda mais belo, ainda mais patrimônio mesmo, porque tudo faz parte do Círio, tudo é uma forma de expressar a fé, o amor, a devoção à Nossa Senhora, que encanta os nossos olhos.
10: E né? Lembrando, nesse ponto específico, durante todo o tempo em que, enfim, acompanhei pela guarda, pela diretoria, este é um ponto em que a gente chega, olha para o alto e, se não com os olhos, vê Dom Zico com o coração. Inclusive lá colocaram depois, na sacada onde ele sempre participava, uma espécie de um totem, um boneco, enfim, criaram em tamanho natural uma imagem dele ali no local onde ele durante muitos anos abençoou os romeiros durante o Círio.
11: Exatamente. Na verdade, no período que Dom Vicente foi arcebispo, primeiro bispo coadjutor e depois arcebispo de Belém, ele sempre acompanhou a procissão, né? A das imagens notáveis do Círio, certamente é uma do Círio do início dos anos 2000, em que a Berlinda não entrava na Praça Santuário, a imagem, ele retira a imagem e aquele grande tapete vermelho que vai até o altar, ele leva a imagem nas mãos, né? E depois, quando ele se tornou emérito, ele passou a acompanhar do Manuel Pinto da Silva, salvo engano, do terceiro ou sexto andar, agora me foge, inclusive estamos falando disso, olha aqui.
6: Olha aí, olha aí.
11: Então, Dom Vicente Zico, que deste prédio acompanhou durante muitos anos o Círio.
6: Já se vão 11 anos da sua partida, mas é uma memória sempre muito viva, né? Para o povo do Pará, para o povo de Belém, para a Arquidiocese de Belém. Então, alguém com um legado muito importante na nossa história. Gente que vem de fora, que entendeu e atendeu muito bem o nosso ditado por aqui. Chegou ao Pará, parou. Ele tomou açaí, ele ficou. E Nossa Senhora o adotou como filho tão predileto que ele ficou na vida, marcado na vida e no coração e na mente da gente. Que Dom Vicente Zico hoje, com certeza, do céu, fazendo festa.
10: Vai chegando aqui, Padre Wagner, a Estação 3. Aguarda, o contingente todo que trabalhou na Estação 3.
6: É isso aí, são imagens.
10: Padre Wagner, a Estação 3. Aguarda, o contingente todo que trabalhou na Estação 3.

0: É isso aí, então, homenagens que são prestadas à Nossa Senhora, e a gente vê aí a passos lentos, mas a procissão continua, continua agora, avança pela Avenida Nazaré e daqui a pouco chega por aqui também, se Deus quiser.
1: No momento em que o senhor faz a chamada para que os telespectadores possam ouvir o som ambiente, me ocorre a leitura de um documento que fiz ontem, firmado pelo reitor da Basílica, pelo Padre Silva, que é presidente da diretoria da festa, assumindo aquilo que eu poderia dizer um abacaxi. Ele toma as rédeas e implanta uma campanha de conscientização para reorganização da sonorização do Círio, que é realmente uma coisa que ao longo do tempo a gente enfrenta, vem enfrentando dificuldades enormes. Todos nós lembramos as caixas de som que eram instaladas ao longo de todo o trajeto. Isso ainda ficava guardado aqui no Centro Social de Nazaré, centenas de caixas de som. Depois veio a questão da fibra ótica, isso foi facilitado. O que ocorre é que a diretoria fazia todo esse esforço, um custo elevado, e na verdade isso se perdia no ruído das tantas homenagens, né, já até particulares, com aparelhagens de som cada vez mais potentes, ao ponto de você não conseguir escutar durante o trajeto exatamente uma única música. Música de um lado, música do outro, as empresas privadas, até as residências, contratando músicos e enfim. Algumas, infelizmente, inclusive, desconexas com o propósito, músicas não religiosas.
0: Que é o grande problema hoje, né? E, infelizmente, quando se é dito a respeito disso, as pessoas interpretam mal e querem puxar uma razão que não tem. A gente tem que trazer à tona esse discurso, né, Albano? Porque, sim, nós temos esse caráter de patrimônio cultural. Por isso que no início o professor dizia... A gente precisa preservar, e essa sonorização, ela, acredito que ajudou, foi um quesito, porque você manter uma multidão como essa, há quanto tempo que o início da procissão chegou aqui, e a Berlinda agora que entrou na Avenida Nazaré, faltando 800 metros para chegar até aqui, tem uma verdadeira multidão ainda que vem à frente e atrás da Berlinda. Como é que todo esse povo era animado? Essas caixinhas, e que foi... justamente se perdeu, que não se ouviu mais.
1: Animado e evangelizado. Você tinha a leitura dos mistérios, você tinha, né, a oração do terço, do rosário, enfim, toda uma motivação, a voz do pastor, enfim, os sacerdotes guiando a procissão, a parte musical adequada, controlada. Isso acho que, inclusive, penso eu, sob o comando da Fundação Nazaré.
0: Sim,
1: da
0: sim.
1: Da Rádio Nazaré.
0: Ainda hoje é feito.
1: Ou seja, o que é bonito nisso? É que o som ambiente da procissão era o som que você ouvia em qualquer lugar. Eu não estou em Belém, eu não estou no centro da cidade, eu estou na periferia, mas eu podia ouvir o Círio.
0: E aquele grito de Viva Nossa Senhora Nazaré, como ainda há pouco a gente ouviu, que tem caixas aqui ligados na animação da Rádio Nazaré.
1: Então não é uma questão, é característico, padre, né? De ser purista ou de não, querer. Não, é uma questão de priorizar, né, a... inclusive aspectos, vou além da questão religiosa, aspectos que são medidos, apurados, checados pela Unesco e pelo IFAM. Há dados, eu por acaso, durante o período em que estive coordenador, houve uma reavaliação para renovação do título de Patrimônio Histórico e Artístico Imaterial da Humanidade, né, em 2020-21. Conseguimos por mais 10 anos, então daqui a 5 anos essa rechecagem ocorrerá, e esses elementos que formaram o conjunto reconhecido como patrimônio, eles serão reanalisados. E às vezes essa situação daquilo que, perdão, aí já vai uma opinião pessoal, vem se transformando numa balbúrdia, entendeu? Por uma absoluta falta de regra e de bom senso, isso poderá interferir no resultado dessa rechecagem.
0: É isso que é a pergunta que eu quero fazer, aproveitando.

0: respeitar a você, Albano, mas chamei o professor. Isso, o Círio pode perder esse título, né? É, de patrimônio histórico e material da humanidade?
1: Perder, eu acho que já seria um caso mais extremo. Mas eu acho que a discussão sobre esses aspectos relacionados, por exemplo, à característica do Círio, em primeiro lugar, como uma celebração de ordem religiosa, que se desdobre em outros níveis, né? Também no nível cultural e outras dimensões do próprio ser paraense, digamos assim, perdeu, acho que já seria um pouco demais, na minha percepção, é claro. Contudo, eu acho que uma das marcas fundamentais deve ser sempre este fomento a partir da percepção de uma de uma procissão, né? Eu lembro que fizeram referência às caixinhas, nos últimos anos havia uma equipe que ficava na concha acústica e que no fundo dava essa coesão ampla para a procissão. Está aqui conosco no estúdio o Padre Theo, era um dos que ficava nessa equipe. Então vejam, dá essa dimensão de coesão para a procissão.
0: Essa que hoje fica dentro do estúdio da Rádio Nazaré.
1: Exatamente. E pode ser uma percepção pessoal, mas penso que não seja. Eu costumo acompanhar a trasladação. De fato, há muitas homenagens e outra hoje, diga-se de passagem, homenagens do ponto de vista da produção bastante notáveis, se usa LED, se usa drones, chuvas diversas, não só de papel picado, mas papel metalizado, apresentações de artistas os mais diversos. Há de se ressaltar a importância disso, mas em verdade, para quem está na procissão, você não consegue ter uma dimensão de coesão, de conjunto, porque você passa de uma apresentação a outra. Muitas das vezes essas apresentações, as pessoas param para ver as apresentações, e isso atravanca o próprio caminho da procissão. Portanto, acho muito importante se discutir essa questão, ainda que ela possa ser um pouquinho espinhosa, como muito bem ressaltou o Albano ao comentá-la.
0: E que é importante, talvez você que agora nos acompanha, você ao longo do trajeto do Círio e da trasladação, né? Se você realmente quer bem a procissão, se você realmente quer bem, até um termo que eu não gosto muito, né? Mas eu vou usar, se você quer bem a Nazinha, né? Que não é bem Nazinha, mas Nossa Senhora de Nazaré, ela não é Nazinha, não é? Para mim, tá bem, deixa quieto. Mas se você quer bem Nossa Senhora de Nazaré, quer bem o Círio de Nazaré, deveria lutar para que a gente volte a ter esse caráter processional, esse caráter religioso. Sim, fez a homenagem, beleza, é muito bonito, é óbvio, é maravilhoso, mas voltar com aquilo que nos conduz. A animação que é feita, Albano, eu tive, antes de ser diretor-geral da Fundação Nazaré, eu fui da equipe da coordenação da Rádio Nazaré FM. E há todo um trabalho de preparação e a produção da animação é feita em cima do tema do Círio. Então essa animação não é só um Viva Nossa Senhora de Nazaré, mas junto do Viva tem uma catequese, tem a oração. Do Alberto, eu me lembro que às vezes ele ficava cobrando a gente, rezem mais, rezem mais. Né? Tem um livro preparado. Então tem toda uma equipe de sacerdotes, religiosas, religiosos, leigos, que desde ontem fazem essa animação. Então, cultivar isso, porque isso contribui para que o Círio seja o que é. Porque não é simplesmente uma multidão e um monte de barulho paralelo, né? Mas é uma multidão de uma forma ordeira, que reza, que canta, que vibra. Sim, as homenagens são importantes, são maravilhosas. É importante lembrar. Porém, não perdermos essa sintonia, essa visão e essa realização do Círio enquanto procissão religiosa é muito importante.
1: E veja, padre, isso é um fato. O quê? O Círio de Nazaré, o seu ponto fundamental de coesão, se trata de uma procissão com uma imagem da Virgem de Nazaré. Portanto, quando se pensa em rearticular essa coesão a partir de um sistema de som, não é em concorrência às homenagens que se tem. Elas também têm sua relevância, mas fundamentalmente para que se crie essa coesão a partir daquilo que é o fundamento, que é o religioso.
0: Olha, quero mandar um abraço carinhoso às irmãs Carmelitas Descalças lá no Carmelo, em Benevides, que estão rezando e celebrando o Círio conosco pela Rede Nazaré de Comunicação. Que Deus abençoe. Professor, muito obrigado, que Deus abençoe, um feliz Sírio, um bom almoço de Sírio, e que a gente possa lutar para preservar esse título que a Unesco deu ao Sírio de Nazaré. Obrigado.
1: Amém, muito obrigado, feliz Sírio a todos, e guardem sempre no coração essa força que o Sírio tem, e ao longo do tempo as experiências são sempre novas. Eu nasci no Pará, tive essa grande fortuna, e não há uma única vez que eu não veja essa procissão e as outras, e fique absolutamente tocado por tudo isso. Imagina só quem a vê pela primeira vez.
0: É verdade. 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

0: onde a Berlinda já está, a que altura ela está. Ela está na Avenida Nazaré, quase chegando na Benjamin Constant. É, coisa caminha. Não demora muito, Nossa Senhora chega por aqui. Então, ela vem caminhando, vem navegando pelas ruas de Belém, o povo, como uma verdadeira onda de fé, uma verdadeira maré de fé que navega, que faz a rainha da Amazônia navegar sobre todos nós, né, irmã?
1: Padre, eu vi tantas gratidões aos irmãos da guarda, e eu queria aqui, como testemunha, agradecer também ao serviço missionário dos nossos arcebispos, Dom Júlio, do bispo auxiliar Dom Paulo, do arcebispo emérito Dom Alberto. Com essa missão na residência, eu vejo também toda a preparação, todo o carinho, toda a missão deles para vivenciar esse momento. E quando você dizia já está pertinho aqui, o meu coração palpitou de poder, de alegria por ter vivido esse primeiro sírio aqui em Belém, essa gratidão por tudo que eu escutei aqui na TV Nazaré, histórias, testemunhos, o meu coração está vibrando e nessa expectativa de daqui a pouquinho ver Nossa Senhora aqui pertinho de nós, como essa mulher que visitou Isabel e visita agora a gente. Eu estou muito feliz, já estou vibrando aqui.
0: Que bom, irmã. Olha, eu quero pedir as imagens aqui do nosso estúdio panorâmico nesse momento. Desde ontem eu venho falando que nós temos uma grande equipe nos bastidores, o pessoal que prepara a gente, que traz informação, que diz, olha, fala aí, olha aí, você está com imagem ao vivo agora. Nós temos aqui a Bruna, nossa produtora, aqui do meu lado esquerdo, do meu lado direito nós temos aqui o Silvano, também nosso produtor. Silvano, quanto tempo de produção no Círio de Nossa Senhora de Nazaré?
2: São 13 anos. Pela TV são 12, mais um ano no Jornal Impresso, Voz de Nazaré. E sempre Núcleo de Berlinda, produção Trado Pananideu, aí tantas outras procissões. E nos últimos anos tem ficado aqui nos bastidores também, do Estúdio de Vidro. Desde o projeto, né, padre?
0: Com certeza. Desse estúdio. E o que é para você produzir esse momento que é tão forte, é tão emocionante, mas ao mesmo tempo tão significativo para o povo do Pará e para os paraenses também que estão fora do Pará e nos acompanham?
2: Eu não consigo nem me emocionar por tanta responsabilidade que a gente tem de fazer esse trabalho. Nós somos poucos, mas assim, a gente consegue colocar a melhor transmissão do Círio realizada no Pará para todo mundo, que a gente percebe, né, a participação das pessoas e de todo mundo participando, comentando nossa transmissão. Isso é um trabalho que a gente faz questão de dobrar serviço, faz questão de estar presente, de servir,
0: dormir no chão.
2: E dormir no chão, de ir em casa e dormir uma hora, que foi meu caso ontem, que foi lá em Ananindeua, só tomei um banho e voltei para cá. Estou disposto, muito feliz, contente por cada ano a gente está vendo essa procissão, essa festividade crescer cada vez mais.
0: Ei, Bruna, há quanto tempo já na produção do Círio, não só da TV, mas de modo especial do Círio de Nazaré?
3: Primeiramente, bom dia a todos que estão nos acompanhando através da TV, da rádio e dos nossos outros veículos. É uma alegria muito grande. Eu tenho já 3 anos de Fundação Nazaré. Comecei como voluntária pelo Círio. Fiquei 1 ano como voluntária, né, na Rede Nazaré de Comunicação. Logo em seguida fui efetivada, graças a uma... Gosto de partilhar isso com todo mundo que é próximo de mim, porque é uma emoção muito grande para mim trabalhar na emissora oficial do Círio de Nazaré. É uma promessa que eu fiz à Nossa Senhora, porque eu queria estar perto dela, tanto como pessoa, mas também como no emprego, no trabalho. Eu queria estar perto de Nossa Senhora. Então isso é uma alegria muito grande para mim estar hoje aqui e colaborar com esta obra, com esta missão, que é tão importante para a nossa Arquidiocese de Belém, Padre Wagner.
0: Muito bem, em nome do Silvano e da Bruna, a gente quer já desde já agradecer a toda a nossa equipe técnica, a nossa equipe de produção que prepara, que nos prepara, que nos orienta e que tem a difícil missão de nos dirigir, né, Silvano? Não é qualquer um que dirige a gente, ainda me arrumaram esse ano uma freira que veio lá de Salvador, aí o negócio virou aqui, a irmã Rejane, coitada, ela não sei mais o que ela pensa, nem o que ela fala, né, irmã? Mas tá bom demais, obrigado a toda a nossa equipe, a nossa produção, a toda a nossa direção, que Deus abençoe, um feliz sírio para vocês, e vamos continuar, porque Nossa Senhora precisa chegar. Viva Nossa Senhora de Nazaré!
4: Viva! Viva! Viva!
0: É isso aí.
1: Olha, Padre Wagner, a minha alegria com Nossa Senhora é que ela acolhe os operários de última hora, tem uns de 15 anos, 20 anos, tantos anos, e o de última hora também vem. E o que eu gostei de Belém, me dá corda. Eu vou longe. Eu vou longe.
0: Dizem que baiano não nasce, ele estreia. É, irmã?
1: E eu estreiei olha, ao lado de
0: Nazaré.
1: Meu Deus, que alegria. Olha, eu tô feliz demais.
0: Não quer estrear não, viu?
1: Olha, lá, Nossa Senhora. Essa imagem da Berlinda, pra mim, é um buquê de flores aqui que a terra oferece ao céu.
0: Com certeza. E a flor central que é Nossa Senhora, ela vem pra ornar, ela vem pra perfumar. Imagens agora da nossa Basílica Santuário de Nossa Senhora de Nazaré, recém-reformada. Ela encanta, não só pelo vídeo, mas quando a gente entra, realmente a gente tem um impacto, né? A gente percebe que tem algo de novo, é tudo novo, tudo muito lindo, é realmente muito digno de Nossa Senhora esse templo. Eu quero chamar mais uma pessoa aqui, a nossa fonoaudióloga, que ela, esse pessoal não gosta de aparecer, mas é importante a gente destacar, porque a gente não faz a transmissão sozinho, a gente não chega sozinho, a gente tem apoio, a gente, para estar aqui falando todos esses dias, a gente precisa de apoio de profissionais que são capacitados. Bom dia, Feliz Sírio.
5: Feliz Sírio a todos, a vocês. É um prazer mais uma vez. É o quarto ano que estou aqui trabalhando. Trabalhando não, oferecendo aquilo que eu tenho de melhor.
0: Pois é, a minha pergunta vai nesse encontro, Ventura, né, que é o sobrenome dela. Mas eu te pergunto, como foi que você chegou aqui?
5: Eu estudei no Colégio do Carmo, quando passaram aqui os carros, né? Não tem como não me lembrar. E depois eu passei a ir na Cruz Vermelha, que quando passa aqui também me remete muito. E aí, hoje eu estou como profissional, né?
0: Fonoaudióloga,
5: trabalhando com voz. E aí eu venho para trabalhar com vocês, né? Trabalhar, cuidar das vozes de vocês. A gente cuida do espírito, mas também cuida da voz. Então, assim, é a minha contribuição. Que eu sempre falo, senhor, né? É aquilo que eu tenho de melhor. Lá vai eu chorar.
0: Pode chorar, hoje pode. Só não pode estragar a voz esse choro. Mas a lágrima, ela ajuda inclusive a lubrificar, tá certo? As cordas vocais, né?
5: Não as cordas vocais. Não, mas é os olhos, né? Mas assim, é uma felicidade muito grande, né? Mais um ano, que eu tava até falando pro pessoal da rádio, porque também tem o pessoal da animação.
0: Sim.
5: Que é uma honra estar com todos. Eu tento dividir, tento fazer o melhor possível, que é a TV e a rádio. E eu vou, desde ontem, né, que eu estou aqui com vocês. E aí o cansaço bate, mas ao mesmo tempo bate um sentimento de gratidão. Né, eu sempre falei, eu falei para a irmã ainda agora, que eu sou o instrumento da Nossa Senhora. Né? Então, assim, é uma coisa assim, imensurável estar aqui.
0: E eu, em nome de toda a nossa equipe, te agradeço. Dizer que a gente poder colaborar não só nessa tua realização, acredito que seja pessoal, mas também profissional, né? Mas a gente agradece porque é um trabalho, um apoio muito importante no trabalho que a gente faz, e ter esse controle de alguém que conhece, de um profissional, nos ajuda a servir também melhor naquilo que fazemos. O instrumento é a voz, tem hora que a voz falta, ou é calor, ou é excesso de palavras mesmo, que são necessárias no trabalho que fazemos.
5: E o descanso, né? Porque
0: descanso.
5: É muito pouco.
0: E agora, quando a gente tem o apoio de um bom profissional, com certeza a coisa acontece melhor. Obrigado, que Deus abençoe. Feliz Sírio, viu?
5: Feliz Sírio a todos, a vocês. É um prazer mais uma vez. As pessoas que ficam por trás das câmeras, que também me apoiam, me ajudam muito. Sempre perguntando o que eu posso, o que você precisa, Isabel. Então, assim, vocês, eu agradeço. Agradeço a todos.
0: Obrigado. Que Deus abençoe, Felicírio. É isso aí, tá vendo? Só a equipe que é formada, que é feita, vários profissionais que atuam para levar para você as emoções do Círio de Nazaré. A gente que tem o nosso trabalho como uma missão, essa missão de levar, como Nossa Senhora leva Jesus, nós levamos Jesus por meio da devoção mariana à Nossa Senhora de Nazaré.
3: E cada vez mais a imagem da Berlinda se aproxima da Praça Santuário e as pessoas, nós temos uma Praça Santuário tomada de pessoas com as sombrinhas, né, porque nós temos o calor do sol. E aqui também na Generalíssimo, né, nós temos as pessoas indo para a direita e para a esquerda, até o momento em que a Berlinda entra realmente aqui no portal, para entrar na Praça Santuário. Então, esse momento é o momento em que as pessoas vão dizendo, a mãe está chegando, né? Nós estamos chegando com a mãe na nossa casa. Então, o sentido da casa, né, pela campanha da fraternidade, mais do que um espaço físico, é um espaço de acolhida, é um espaço de ternura, é um espaço de afeto. Então, essa casa da mãe que hoje nos congrega, que hoje nos recebe, ela tem um espaço também de envio e missão. A missa, ela é concluída com o envio e missão. Nós partimos da missão para dizer que o Cristo que nós recebemos pela palavra e também na Eucaristia, ele precisa ser anunciado a todas as pessoas. Então, que este Círio 2026, ele marque essa vida. A Maria Missionária que nos dá Jesus, nos convida também a oferecer Jesus pessoas.
0: E cadê a Berlinda, padre? A Berlinda está passando ali, atravessa Benjamin Constant, já avançando, passando a travessa Benjamin Constant, daqui a pouco atingindo ali a travessa Rui Barbosa e daqui a pouco chega por aqui. São 11 horas e 18 minutos, 11 e 18. Vamos ver se até meio-dia a Nossa Senhora chega na casa dela, porque depois são os filhos que precisam chegar também na sua casa. E aí é outro sírio, é outra romaria, dependendo de onde o filho mora.
6: É verdade. Nós estamos aqui admirando, porque na verdade a gente não assiste somente, mas a gente admira as imagens, né, que a nossa TV Nazaré nos lança aqui. A gente vê literalmente um mar de gente lá ao fundo, o Padre Wagner e a irmã Regina estão vendo a imagem da Berlinda. Parece que é algo pequeno, vai chegando perto, vai crescendo, vai crescendo. É o amor de cada romeiro, é o amor do promesseiro. Nós começamos desde cedo, 8h30, 8 horas, 7 horas, as pessoas já começaram a chegar com suas... pregando sua promessa, trazendo aquele objeto bonito, seus votos, e agora quase chegando já ao final desta grande procissão. E o professor lembrava muito bem que a procissão tem as características de procissão, início, meio, fim, e claro, nós acompanhamos a cada minuto, a cada instante, já não tem espaço para ninguém. O padre Wagner dizia no início que nós temos aqui uma verdadeira imagem forte das pessoas chegando, o cordão de isolamento aqui, e de fato não tem mais espaço para as pessoas aqui ao entorno da Praça Santuário.
0: A Praça Santuário em si, ela está totalmente tomada. E me impressiona porque nesses anos que a gente faz a transmissão daqui, não se via a praça desse jeito a essa hora. Né? Nem tão pouco quando a imagem chegava. E a gente percebe esse ano que a praça, ela está tomada. A gente não vê o gramado mais, a gente não vê nada tomado pelos fiéis devotos. Isso é muito bonito de se ver.
3: Acredito que a cada ano nós temos um aumento quantitativo de pessoas muito maior. E com as pessoas, né, elas trazem no coração um desejo de fazer a experiência do Círio. Uma coisa, quando o Ivan, é a gente dizer, olha, o Círio é dessa forma, acontece nesses dias, tem as várias romarias, o percurso é esse. Mas a experiência do Círio, ela nos leva a refletir o quanto a nossa vida realmente, uma caminhada, uma peregrinação para o céu, ela perpassa de nossa parte pela experiência. Né? Eu só vou aprender a andar de bicicleta se eu fizer esse exercício, com as quedas que eu posso ter, mas eu preciso fazer o exercício. Então, a experiência do Círio é uma experiência muito pessoal, que ela deve nos levar a uma reconstrução, um recomeço da nossa vida. A conversão pessoal, hoje foi um dia de indulgência plenária, né, nos foi concedida pelo nosso arcebispo na missa em frente à catedral, para dizer o que nós precisamos fazer esse caminho de conversão.
0: É isso aí, a Rede Nazaré de Comunicação, na comunicação do Círio 2026. E agora, A gente pede imagens dos nossos bastidores lá na Fundação Nazaré, lá no nosso QG, vamos dizer assim, onde tem um grande exército trabalhando. Olha lá o pessoal que está na transmissão, no master da nossa TV Nazaré. Pessoal transmitindo, empenhado, um tchauzinho para nossa turma que está aqui. O pessoal que quer conhecer vocês, o pessoal responsável de levar, de fazer subir a imagem, de chegar até a sua casa, está aí, viu? Que Deus abençoe, obrigado pelo trabalho, força, coragem, um felicídio também a nossa equipe trabalhando, isso é muito bom, é muito importante.
7: E a gente acompanha as imagens do povo caminhando, aplaudindo Nossa Senhora, para dizer, foi um percurso de muito sol, de muito calor, de cansaço, mas a alegria da chegada, né? Como o Evangelho lembra, né? As dores do parto, mas quando nasce a criança é alegria. Então, o Ciro traz muito isso para a gente. Depois de tanto sacrifício, todo mundo chega muito feliz e agradecido. Foi essa imagem que nós tivemos da chegada das ações aqui. Os guardas se abraçando, se emocionando, batendo palmas, felizes pela missão cumprida.
6: Na igreja, cantem sua missão. São Paulo lembra muito bem, né? São carismas específicos, vocações, e a chegada das estações retrata exatamente isso, cada um com o seu trabalho. Eu lembrava, estava olhando ainda há pouco o padre Wagner, irmão, tanto, mas nós tivemos aqui leigos, o Albano, que está aqui conosco, professor que nos deu aí uma verdadeira aula de história, de organização do Círio. Nós temos aqui as religiosas, padres, é interessante.
0: Cônego, nós temos agora, só lhe interrompendo rapidinho, imagens da nossa rádio Nazaré FM, a primogênita da fundação, e olha lá, a equipe da animação, que faz a animação de toda a procissão, desde o início da procissão, essa equipe que grita ao vivo, que canta, que reza, que faz o Romeiro caminhar. Era sobre isso que estávamos falando ainda há pouco, justamente sobre esse trabalho que antes era feito aqui na Concha Acústica, mas que de uns anos para cá é feito nos estúdios da Rádio Nazaré FM. A gente tem essa possibilidade de hoje contar com a rádio que pode, de lá, de sua estrutura, fazer animação.
6: Verdade. E, Padre Wagner, e nós sentimos esta emoção. Ontem eu estive lá, tive a honra, na verdade, de estar lá ontem com a equipe rádio e olhando eles aqui fazendo este trabalho, que é um trabalho, eu diria, formidável, porque a gente tenta transmitir pessoas as emoções que nós mesmos sentimos. Assistindo vocês aqui, na verdade, temos a imagem que é gerada pela TV Nazaré e dali nós enviamos para tantas pessoas, para longínquos lugares, esta emoção do Círio de Nazaré. Parabéns para toda a Fundação Nazaré de Comunicação, parabéns para a equipe da Rádio Nazaré, equipe forte.
7: Quando a gente falava das estações, quando o Ivan, é como aquilo que São Paulo descreve para a gente das partes do corpo. A gente não pode dizer que o pé não é importante, que eu preciso da mão. A gente precisa de todas essas estações muito bem ligadas, bem conectadas, muito bem organizadas, para que a gente tenha a condução do Círio com tranquilidade, com segurança. Então, cada pessoa fazendo a sua missão, o seu trabalho, sem se considerar maior ou menor que os outros, mas nos entendendo nessa importante missão que nós temos. E é que nós temos, né, na chegada aqui na Praça Santuário, mais uma estação, né? Acredito que seja a estação de número 1. Né? A Berlinda se aproxima cada vez mais, Padre Wagner. Onde está a Berlinda? As pessoas querem saber a localização dela.
0: Nós vamos já
7: pra coração lá, apertado aqui, porque quando ela vai chegando, a gente vai ficando cada vez mais emocionado.
0: Avenida Nazaré atingindo a Travessa Rui Barbosa. Ela avança, ela caminha. São 11 horas e 25 minutos. Já ali na Avenida Nazaré, com a Travessa Rui Barbosa, irmã.
6: Irmã, enquanto as horas avançam, nós olhamos no relógio e, como nós estamos aqui numa posição privilegiada, vez por outra a gente já dobra o pescoço para olhar, para ver se a gente já consegue enxergar ali a Berlinda neste mar de gente. Ainda não.
7: É assim que nós estamos, nessa expectativa. É desse jeito. É alegria, né? O coração do paraense, ele vive esse momento, né? Quando nós estamos distantes, e todos nós já vivemos essa experiência de estar distante, mas o coração muito presente, né? O coração muito presente com esta mãe que se assemelha a nós, porque ela quis estar conosco, essa manifestação ao Plácido, para dizer que ela quis estar conosco.
0: Olha aí, mais e mais aí o pessoal responsável pelo nosso portal, o pessoal responsável ali, o Paul, que é responsável de levar as imagens da TV para o YouTube, para toda a internet. Que Deus abençoe. Muito bem, Felicírio, bom trabalho. A nossa equipe toda trabalhando para fazer a melhor cobertura para você. 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Nós temos profissionais e são profissionais capacitados fazendo todo esse trabalho. Nosso agradecimento a você, colaborador, colaboradora da família Nazaré.
7: E o povo chegando, o povo que está na Praça Santuário, já aguarda a missa de chegada do Círio, né? Então, importante a gente perceber que as pessoas que estão aqui na Praça Santuário, que começaram a chegar bem cedo, e agora elas tomam conta da praça, estão aguardando essa missa. E tem pessoas que vêm de lá da missa da catedral e participam desta segunda missa aqui, porque entendem que o Círio só termina quando há o envio da segunda missa de hoje. Então, que bonito, né? O povo que vai se oferecendo. O que é a cruz? A cruz, ela não é o sacrifício por si, mas a cruz é uma entrega de amor. Então, tudo aquilo que nós realizamos, que seja feito com muito amor. Desde a gente arrumar uma casa, desde a gente se preparar para o nosso trabalho, deve ser uma entrega de amor. Então, que esse dia de hoje seja realmente essa expressão de amor e das bênçãos de Maria.
0: Mais imagens da nossa equipe. Agora a gente está na edição, o pessoal já preparando o especial que vai ao ar daqui a pouquinho após a Santa Missa. É uma equipe que está sempre empenhada, sempre em trabalho. A Fundação Nazaré não para, 24 horas trabalhando para levar a evangelização da melhor forma possível para você.
6: Aí, equipe de agilidade, né, Padre Wagner? Eles editam, colocam nas redes sociais, colocam. A irmã falava ainda pouco sobre a missa da chegada. É importante, é um dado, inclusive, litúrgico. A Arquidiocese, ela, neste domingo, excepcionalmente, não celebra, por exemplo, os domingos do tempo comum.
0: Seria, né, o 28º,
6: 28º, né, domingo, mas o formulário próprio da devoção, né, permitido, a CNBB já liberou para vários outros lugares, mas aqui em Belém, todas as paróquias, nós celebramos outro. Padre Wagner está preparado, que amanhã vai celebrar.
0: Mas não só, né? Hoje ainda à noite celebramos
7: Aparecida,
0: né? Mas hoje ainda celebramos Nazaré.
6: Mas posso ser que você esteja acompanhando de longe e diga, mas ele está lendo outra leitura, porque na Arquidiocese de Belém, com a padroeira, com o Círio oficial, nós celebramos a liturgia própria da solenidade de Nossa Senhora de Nazaré. São coisas que o Círio de Nazaré traz e nos faz aprender.
7: Se torna para nós uma grande solenidade, na verdade, né? A gente se prepara muitos dias com as peregrinações, com a trasladação para o Grande Círio. Nós seguimos também com as romarias, né? As romarias que ainda vão acontecer, específicas com os jovens, com as crianças, com a questão da acessibilidade. Então, ainda tem muita missão, muitas pessoas se dedicando a esse serviço. Isso é tão importante, porque nós dizemos para você que nos acompanha agora, você pode nos ajudar na missão da igreja. Você é importante na ação evangelizadora. Nós contamos com você. Nosso Senhor conta com você. E Nossa Senhora faz esse chamado para nós: fazei tudo o que Ele vos disser.
8: 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Na Jovem 11:32.
7: Nosso ventre, Jesus.
0: Santa Maria, Mãe de Deus, rogai por nós, pecadores, agora e na hora de nossa morte. Amém.
7: Ó Maria, concebida sem pecado,
0: rogai por nós que recorremos a vós.
7: Nossa Senhora de Nazaré,
0: rogai por nós.
7: E viva Nossa Senhora de Nazaré!
0: Viva! É isso aí, meu irmão e minha irmã, você acompanha a programação todo especial Sírio 2026, é a Fundação Nazaré de Comunicação, emissoras oficiais do Sírio de Nazaré, levando para as emoções do Sírio de número 234. E você, a Berlinda, que avança, avança pela Avenida Nazaré, quase com a Quintino Bocaiúva, rumo à Praça Santuário, tomada pelos devotos que desde cedo chegam, que desde cedo arrumam lugar, vale em cima de uma árvore, vale em cima de uma caixa d'água, vale em cima de qualquer coisa que dê para ter uma visão melhor da Berlinda. O importante é esperar Nossa Senhora que vem.
6: Já vimos que todas as estações já chegaram, né? Agora chegou, o Albano falava muito bem, a partir da quinta, quarta, já entrou a primeira estação, agora aguardamos aquela famosa bandeira que vem, aquelas duas letras, né? O NB, para dizer que é o núcleo da Berlinda. E aí a gente consegue já vislumbrar o Sírio, que mais uma vez aconteceu sob a proteção de Deus e, claro, sob o manto sagrado da Mãe de Nazaré, com esta visão belíssima, Praça Santuário totalmente tomada pelos devotos e filhos da Mãe de Nazaré.
7: E ainda nós vemos a chegada dos promesseiros, né? Pessoas de joelho, pessoas que trazem a sua promessa na sua cabeça. Enfim, são muitas pessoas, são muitos gestos, né, de pessoas que querem dizer muito obrigada a Deus por algum milagre concedido pela intercessão de Nossa Senhora de Nazaré. Então nós temos alguma história particular com a Virgem de Nazaré que nós temos sempre a agradecer. E é o que este povo de Deus aqui em Belém do Pará, hoje reunido, quer fazer.
0: E agora a gente está aí na parte da família Nazaré, o pessoal trabalhando, o pessoal que te atende, que recebe a tua intenção, teu pedido, a tua doação, a equipe que trabalha também no Sírio, tudo para que a família Nazaré seja bem acolhida. E a carta que chega sempre aos nossos colaboradores, obrigado você que colabora, você que é família Nazaré, continue, doe, participe, é muito importante, essa transmissão é fruto da tua doação também.
7: E Nossa Senhora vem chegando, né? Essa expressão da Berlinda que caminha, é muito bonito, né? A gente perceber o povo conduzindo a Berlinda e a Berlim vindo também ao encontro do seu povo, que já aguarda aqui a chegada dessa harmonia que é a Berlinda, com a imagem de Nossa Senhora, com o seu manto, esses tons em rosa para dizer a alegria, a serenidade, a tranquilidade, essa presença de Deus refletida nessa harmonia artística, né? Então, a nós agradecer também por essas pessoas que fazem esse trabalho tão bonito para que a gente possa rezar melhor, que a gente possa participar desse momento com muita fé. Então Nossa Senhora cada vez mais vem se aproximando, a gente vê as pessoas muito felizes, né? Uma movimentação muito grande aqui no santuário.
0: E mais um pessoal da equipe da Cruz Vermelha também concluindo esse percurso aí, né?
6: Padre Wagner, o senhor lembrava, e a gente repete várias e várias vezes para as pessoas não esquecerem, nós estamos na edição de número 234. Isso nos permite, nós vimos ainda há pouco, quase que todos emocionados, tomados pela emoção, a imagem de Dom Vicente, e que nos lembra de tantas pessoas, de várias pessoas que fizeram este Sírio, pessoas da imprensa, padres, bispos, leigos, padres, diretoria da festa, do quantas pessoas passaram aí por este grande acontecimento que é o Sírio de Nazaré. Desde 1793 até 2026, quantas coisas aconteceram, quantas pessoas estiveram presentes. Hoje nós queremos honrar essas pessoas, lembrar dessas pessoas que certamente a grande maioria já se encontram nos braços de Maria. Devem, eu imagino como seria nós que vivemos o Círio de Nazaré, nos encontrando com a nossa Mãe do Céu e lembrando de tantas coisas que ela nos fez viver aqui no Círio de Nazaré. 234 edições do Círio, é uma graça que o povo paraense tem e que todo mundo vislumbra a cada segundo domingo de outubro.
7: Muitas mãos que trabalharam, né, ao longo desses anos, e desse ano de 2026, nós lembramos muitas mãos e muitos joelhos que se dobraram nas intenções do Círio. É interessante a adoração que a gente realiza na Capela Bom Pastor, porque nós rezamos pelo Círio. E o Círio, ele envolve todas as romarias, a quinzena. A gente reza para que seja um momento de paz, um momento de oração, um momento de unidade e um momento de conversão também dos corações. A indulgência que a gente recebeu hoje é para dizer: meu filho, é uma vida nova que você precisa assumir, que nós podemos assumir olhando para Maria. O que que Maria diz no seu cântico do Magnífica? O Senhor fez em mim maravilhas, santo é seu nome. Então, nós podemos dizer como Maria também, que as maravilhas que Deus realiza na nossa vida não são poucas, são muitas maravilhas. O fato de nós estarmos vivos neste Círio de edição 234 é sinal da bondade e da misericórdia de Deus para conosco. Que Nossa Senhora olhe pelo nosso mundo que carece de paz, olhe pelo nosso país, pelas nossas famílias, pelas pessoas doentes, olhe pelas nossas crianças. Amanhã, na festa de Nossa Senhora Aparecida, nossa padroeira, nós rezamos pelas crianças, né? Pedimos a Deus por elas, para que, como Jesus, elas cresçam em estatura, mas elas cresçam também em graça diante de Deus, com o auxílio dos adultos que transmitem a fé para as crianças. Que as crianças sejam bem cuidadas por nós.
6: Maravilha. Nós estamos acompanhando, e eu recebi uma mensagem, Padre Wagner, agora há pouco, né, perguntando sobre os outros bispos. É que Dom Vicente marcou uma geração. Aqui tem o Padre Theo, o Padre Wagner, eu. Claro, Dom Nani passou, Dom Alberto está conosco, né? Nós falamos do Dom Vicente porque ele é a imagem daquele bispo que já partiu, né? Foi para os braços do pai, e eu recebi uma imagem. Falem dos outros bispos. A gente fala, né?
0: Mas é porque ele marcou, lembra, profundamente, quanto tempo, né? De bispo coadjuntor.
6: Como no coadjuntor. Total, ele ficou com 28 só de arcebispo, né?
0: Só de arcebispo. Mas o tempo parece de coadjuntor, que não foram poucos anos. Nem foram meses, mas foram anos, né?
6: Ele marcou uma geração.
0: Marca, não uma, mas várias gerações. Acredito assim que, quando a gente lembra da figura de Dom Vicente Zico, é uma figura muito recente, né? Ele morreu em 2015, né? Então, e ele, a gente tem que lembrar, foi o tempo de coadjuntor, como arcebispo e depois como emérito, que ele não arredou o pé daqui, ele permaneceu aqui, sempre uma presença muito marcante na vida das comunidades. Então, não é desmerecendo nenhum dos outros bispos, jamais. A gente tem a figura, por exemplo, de Dom Alberto Gaudêncio Ramos, bispo paraense, nosso aqui, de coisa da terra, né? Claro, com a sua importância, com a sua presença marcante, mas a gente está falando de alguém mais recente, que passou muito tempo, não só à frente da arquidiocese, mas também se fez paraense, se fez um de nós, e com uma presença que realmente foi marcante,
7: Dom Vicente Zico. Meu irmão lazarista, muito mariano, devoto da Medalha Milagrosa, por conta da nossa Companhia das Filhas da Caridade. E Dom Vicente, no dia do velório de Dom Vicente, tantos pobres chegando ali, tantos pobres chorando por Dom Vicente. E imagino a frase que São Vicente dizia para os seus filhos e filhas: que os pobres nos abrem a porta do céu. E acredito que abriram para Dom Vicente, né, um grande devoto da Virgem Maria.
0: E atenção, cadê a Berlinda? A Berlinda já se encontra praticamente em frente ao Colégio Marista de Nossa Senhora de Nazaré. Então, daqui a pouquinho já aparece, a gente já consegue ver ali a ponta da Berlinda, e daqui a pouco ela adentra também por aqui. São 11 horas 40 minutos, a Berlinda conduzindo a imagem de Nossa Senhora já na frente do Colégio Marista Nossa Senhora de Nazaré.
7: Padre Wagner, eu gostaria de fazer aqui a leitura e desejar um feliz Círio para o Padre Moisés, nosso pároco da paróquia São Sebastião. Ele nos escreve dizendo que está nos acompanhando.
0: Padre Moisés, bom dia, feliz Círio.
6: Um abraço, Padre.
7: Caminhemos com a Mãe de Deus como peregrinos, indo ao encontro dos que passam por aflições familiares ou espirituais. e juntos possamos depositar as nossas dificuldades para que, intercedendo a seu Filho Jesus, possa nos ajudar na contemplação da felicidade eterna. Felicidade que tem início nesta caminhada terrena sobre a proteção de Maria Santíssima. E o Padre Moisés deseja um feliz Sírio para todos nós.
0: Feliz Sírio.
6: Muito bem. Padre Wagner, me permita fazer um comentário que não chega a ser um spoiler, porque muitos de nós já escutamos, mas nós falamos tanto em Dom Vicente, porque futuramente, isso não é segredo mais, né? Futuramente, quem sabe, se abrirá um processo com ele, né? Pela sua vida, pela sua dedicação. É coisa futura, mas a gente sabe, no Pará temos do Eliseu Corolli, lá de Bragança, o próprio Monsenhor Edmundo Igreja, se pensa, depois de Dom Vicente Zico. Então a gente fala de pessoas que são exemplos atuais, que nos aproximam de Maria com seu jeito, com seu carisma próprio.
7: São santos muito próximos de nós. Eu sempre que vou à catedral, eu vou fazer o meu pedido para o meu irmão Dom Vicente, porque eu acredito que ele intercede. E muitas coisas que eu já pedi para ele, eu já alcancei. E acredito que um dia ele vai ganhar as honras dos altares.
6: Irmã, eu não duvido e não tenho dúvida nenhuma. A grande diferença, nós aprendemos isso no estudo dos santos, é que existem os santos canonizados e os não canonizados. Eu não tenho dúvida, sim, que Dom Vicente é um desses e, quem sabe, futuramente alcançará a honra dos altares.
7: E que nós tivemos a graça de conhecer e de conviver com ele e aprender muitas coisas também.
0: Isso é significativo. Talvez assim, pelo mesmo período, ele como arcebispo, a figura marcante na Igreja Universal do Papa São João Paulo II, né, 26 anos como pastor da Igreja, e isso são figuras que marcam, não desmerecendo os outros papas, mas João Paulo II foram várias gerações, assim como Dom Vicente Zico aqui para nós. Imagens aéreas agora aqui da Basílica Santuário, veja, aos arredores da Praça Santuário Tomado, bem na frente da Basílica não tanto, porque é o espaço que já está preparado para que a Berlinda adentre a Praça Santuário. Veja que imagem belíssima, o colorido, as pessoas, as sombrinhas, os guarda-chuvas para se proteger do sol, desse calor.
6: Padre Wagner, dentre tantas, o Vaticano II chamou de intermirífica, né, entre as maravilhas, falando dos meios de comunicação, mas a imagem aérea nos permite fazer reflexão sobre as tecnologias, sobre os drones. Nós não tínhamos essas imagens ao vivo. Talvez anos depois, com imagens de helicópteros que nós tínhamos, hoje não. Hoje nós temos imagens ao vivo pela tecnologia dos drones, dos celulares. Hoje nada mais escapa das imagens. É graça de Deus colocada no coração do ser humano que transforma em bênção. Então a gente precisa ressaltar essas imagens. Inclusive as cores, a gente consegue detectar pela televisão as cores por conta da tecnologia, né, dos drones, dos celulares. Isso é uma graça que nós temos hoje. Que bom que nós vivemos nesse período.
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0: que marca o encerramento da procissão. E lembrando que a partir de hoje à noite tem toda a programação aqui na Basílica Santuário, com a celebração, a missa chamada Missa dos Pregadores, cada dia um bispo diferente sendo convidado para celebrar. E é claro, toda a programação do Círio Musical, e tudo isso você acompanha ao vivo pela Rede Nazaré de Comunicação. Vamos levar para você o Círio Musical na íntegra, vamos levar todas as celebrações da Santa Missa até a segunda-feira, dia 26, na procissão do Recírio, e o até logo para Nossa Senhora, até o ano que vem, se Deus quiser. Então, a Rede Nazaré levando para você todas as emoções, todas, quando a gente fala todas, é todas mesmo, do Círio de Nazaré.
1: E a nossa equipe é tão maravilhosa que ela consegue, nós estávamos com as imagens da Berlinda, a imagem de Costa, né? Aquela imagem do encontro de Maria com Isabel, duas mulheres de gerações diferentes, mas que se cuidam, que se aproximam. Então, de nossa parte também é pensar, né, que na nossa caminhada de igreja são gerações diferentes que se encontram, mas tudo pelo reino de Deus. Olha essa imagem linda, né? A parte de trás da Berlinda, o manto, como que a gente consegue contemplar essa imagem do encontro. Então, quantos encontros importantes também a gente realiza na nossa vida. E talvez seja esse o encontro, esse é o encontro que a gente precisa fazer hoje, o encontro com Jesus e com Maria, dizer: eu te ofereço a minha vida, eu te ofereço os dons que eu tenho para colocar a serviço. E nessa harmonia que é a Berlinda, toda ornada de muitas flores e diferentes flores, interessante a gente dizer isso. Por quê? Porque na igreja são muitos dons, muitos talentos, muitos carismas. E nós tivemos também a imagem da Praça Santuário, as pessoas com as suas sombrinhas se cobrindo, a imagem da Avenida Nazaré, muitas pessoas caminhando. Depois que a Berlinda chega, quando eu vou, são muitas pessoas que vêm atrás. Aqui a imagem também das bandeiras, né? Chegou bem mais cedo e eles estão aí de prontidão para aguardar a chegada da Berlinda. Então é uma graça muito grande para nós. Belém recebe hoje essas graças pela intercessão de Maria, a missionária que nos dá Jesus.
0: Muito bem, olha, falando em... Venham para cá, nossa equipe de repórteres, venham para cá, eles que vão na rua, eles que vão lá no meio da turma, e eles que chegam daqui, que dança forró, o Darley Pesca, que a gente não viu ontem ele lá. A nossa equipe de repórteres aqui, mandando para cá a câmera aqui nos nossos estúdios, o pessoal que vai na rua, que fazem acontecer e trazer essa emoção do meio da multidão. Quem vai falar para a gente a experiência, o que é fazer essas entradas aí no meio de uma multidão? Vai, Darley, é com você, vai.
2: Bom dia, Padre Wagner, novamente.
0: Bom dia de novo.
2: Bom dia para quem está nos assistindo, né? É uma emoção, com certeza, sem tamanho. A gente consegue ver, né, o olhar, o sentimento de todo mundo que acompanha a gente. Seja quando a gente está em algum momento ali numa escola, ou a gente está vendo uma apresentação musical, ou então promessas, que tem bastante, né? Então, cada isso, a gente vê emoções que emocionam a gente também. É difícil a gente estar na rua, né? Falo por mim, falo pelas minhas colegas também, pelos nossos amigos cinegrafistas, que tanto nos ajudam, né? A gente vê a emoção e tenta passar a informação sem nos emocionar, que é muito difícil, né? Apesar de todo o profissionalismo que a gente tenta, mas quando a gente vê uma pessoa, né, fazendo a sua promessa, ou então chegando com tanta dificuldade, mas com tanta alegria e com tanto amor, com certeza isso impulsiona a gente também a nos fazer cada vez mais profissionais, fazer as nossas imagens.

0: né, chegarem. Falando em imagem também, aproveito, Padre Wagner, para falar dos nossos dois cinegrafistas que hoje acompanharam, né, mas tem outros que nos acompanharam, então sem eles a gente não consegue, né? Imagina vocês, né, em casa, a gente está, geralmente o repórter fica só com o microfone, né, e ou a outras pessoas, outros devotos ficam só com uma água, com uma garrafinha de água, mas os nossos cinegrafistas não ficam com equipamento, ficam carregando peso, mas tudo isso para levar a melhor imagem, para fazer a melhor informação, para levar tudo isso a todo mundo que está nos assistindo aqui pela TV Nazaré, que desde quinta-feira, sexta-feira, né, começou na terça-feira, mas sexta-feira com mais intensidade. Então vem acompanhando essa programação gigantesca. Eu particularmente agradeço pela oportunidade, agradeço a Deus também por ter um trabalho tão bom e tão generoso e tão alegre que a TV Nazaré nos proporciona.
1: Muito bem, a produção já te batizou. Quem é ele mesmo, Silvano? O Silvano ainda há pouco batizou aí, dizendo quando ele fez uma entrada. Olha lá, mini Wagner, viu? Continua com... Força, coragem, Deus abençoe, um feliz sírio para vocês e vamos junto com o povo de casa. Viva Nossa Senhora de Nazaré!
2: Viva! Viva! Viva!
1: É isso aí, a nossa equipe também, a equipe de repórteres, o pessoal que faz acontecer e que traz para a gente aquelas informações tão gostosas de ver e que nos emocionam. Continuem, parabéns, que Deus abençoe, feliz sírio. É, a equipe da Rede Nazaré de Comunicação, tem muita gente trabalhando para levar para você o melhor da cobertura, essa cobertura que ela é para nós, nos enche de alegria, porque é algo que realmente é feito com alegria, com amor, com coração, com devoção de quem acredita, de quem ama Nossa Senhora, de quem vive sírio todos os dias do ano.
3: Padre Wagner, por falar em cobertura, a gente percebe que a Berlinda se aproxima quando os primeiros clérigos já começam a aparecer.
1: É verdade.
3: Nós já começamos a observar os primeiros padres, diáconos, e claro, daqui a pouco aponta ali já o núcleo da Berlinda, que traz aí a Berlinda belíssima com a nossa Rainha da Amazônia, Nossa Senhora de Nazaré. O Círio traz essas emoções, irmã, e cada vez que a gente olha, é a impressão que a gente tem que nunca mais vai acabar a guarda de Nazaré, né? Essa é a impressão que a gente tem, que não tem mais limite. Parece que alguém vai pela outra rua, dá a volta e volta de novo, de tanto guarda que nos ajuda também a viver essa espiritualidade. Esse chamado ali, padre se aproximando, diáconos já chegaram, isso é sinal de que logo, logo, a mãe de Nazaré chega aqui na Basílica Santuário, na Praça Santuário.
1: E esse momento agora é um momento quase que preparativo, porque a partir desse momento, que como você falou, Cônego, o pessoal aguarda, os clérigos e tudo já adentrando, digamos, liberando um pouco a parte da frente da Berlinda, porque nesses últimos metros ela com certeza ela vai ganhar uma celeridade um pouco maior e vai chegar até aqui, né, na Praça Santuário. Então, daqui a pouco a curiosidade já começa aqui. Tem as mangueiras que impedem a gente de ver, mas daqui a pouco a gente começa a ver a pontinha da Berlinda e aí sim ela chega para a conclusão desta procissão. São 11h54, 11h54, o Pai Seráfico já está ali agoniado, né? Aguenta, que não dá para sair agora daqui não. Ah, ele quer ver, está emocionado. Nossa, tá. Ah, já, não, calma. Vem para cá, nossos dois diretores aqui, para cá. Força, coragem, ânimo. Esse pessoal que trabalha nos bastidores, eles não gostam de aparecer, mas é assim mesmo. E depois que aparece, aí não quer mais desaparecer, viu? Temos aqui o nosso diretor-geral, doutor Adário. Bom dia, feliz sírio, doutor.
4: Bom dia, padre, feliz sírio. Uma felicidade mais um ano estar aqui com o senhor. E obrigado, acho que é assim, uma honra nós estarmos aqui. Na verdade, falando em nome de toda essa família que é a Rede Nazaré, formada por todos os colaboradores, voluntários, todas as pessoas que contribuem para levar esse momento de fé e oração para as pessoas em todo o estado do Pará e que sai todo mundo, né? Pelas nossas redes e mídias sociais. É uma honra, obrigado. Eu devo estar um pouquinho descabelado aí, porque é sempre emocionante estar nesse dia a dia. Não sou acostumado da frente da câmera, sou a parte mais de trás, mas é uma felicidade e obrigado por tudo. A gente só tem a agradecer e pedir a todos que entendam a nossa missão, nos ajudem, colaborem com a família Nazaré, com a Rede Nazaré, porque a nossa missão é trabalhar por vocês.
1: Obrigado, que Deus abençoe, feliz sírio. Também aqui o Alan, que é o nosso diretor de comunicação. Alan, bom dia, feliz sírio.
5: Bom dia, padre, feliz sírio para todos. É uma alegria estar servindo a nossa igreja. Mais uma vez, mais um sírio e contar sempre com a colaboração de cada um. desde o menor até o maior, seja diante das câmeras, seja nos bastidores, seja varrendo um chão, seja ajudando cada uma dessas pessoas a cumprir sua missão de fé.
1: Muito obrigado, que Deus abençoe, e obrigado pela missão aí realizada em nome da Fundação Nazaré. Um feliz sírio.
5: Amém, um feliz sírio, um abraço para todos.
1: Muito bem, a Rede Nazaré de Comunicação, essa grande família que comunica, mas tem muita gente ainda que não apareceu aqui, que não aparece, mas a gente percebe voluntários que vieram de Castanhal, de Capanema, de Paragominas, gente de Bragança, gente
2: de Cametá,
1: de Ananindeua, se voluntariando na nossa transmissão, gente para trazer imagens, para produzir, para fazer com que a transmissão aconteça de verdade. É uma grande equipe que tem por trás. A gente só está aqui à frente das câmeras, mas tem uma grande equipe, um grande exército que faz esse trabalho na produção e no trabalho da transmissão do sírio.
3: A gente fica aguardando a imagem, ao mesmo tempo, irmã, padre, Wagner, parece que é uma sensação mista. Ao mesmo tempo que a gente quer que ela apareça e se aproxime, a gente imagina, quando ela chegar, mais um sírio se passou. Sim. Então é um misto de emoções, de sensações que o sírio traz. A gente já começa a perceber este grupo da guarda, já é aquele que está mais próximo ali do núcleo da Berlinda, e certamente daqui a alguns minutos a gente já vai vislumbrar.
1: A bandeira do núcleo da Berlinda já está aqui já.
3: Exatamente.

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1: Todos felizes com a missão deste Círio 2026, Círio de edição de número 234. Então, que bonito, né? A gente oferecer para Deus aquilo que nós temos de melhor. Foi a fala da Isabel ainda há pouco para a gente. O que nós temos de melhor, nós oferecemos. Então, nós imaginamos todo o trabalho da Cruz Vermelha, do Exército, da Guarda de Nazaré, da Diretoria da Festa, tantos voluntários, tantas pessoas disponíveis a fazer a doação de água, a acolher as pessoas que passam mal. Então, são expressões, são manifestações do nosso cuidado, da nossa caridade, porque a nossa fé, ela é ação, né? A fé sem obras, ela é morta. Então, a garantia da nossa vivência evangélica é justamente a nossa ação missionária. E o povo nessa expectativa. Gente, olhando daqui de onde nós estamos, uma visão muito privilegiada, as pessoas estão com os olhos voltados todos aqui para a Avenida Nazaré.
2: Porque de onde eles estão, irmã, já se vê a Berlinda, né?
1: É exatamente isso. Então, são corações muito emocionados, muito felizes por estarmos participando de mais um Círio, mas um Círio que nos leva realmente a esse convite à missionariedade, né? Com Maria, nós somos convidados a caminhar, não ficarmos acomodados, parados, mas caminhar com Maria.
2: Daqui a pouco se encerra essa procissão, mas é importante lembrar que o Círio de Nazaré não é só esta procissão, ela é o ponto alto, nós podemos dizer, da expectativa, até porque todos esperam o segundo domingo de outubro para caminhar com Nossa Senhora. Mas é importante lembrar que a festividade ela dura por mais 15 dias. Então é caracterizado por momentos celebrativos, por momentos de shows. Nós teremos o Círio Musical a partir de hoje aqui na Praça Santuário. Então é importante lembrar que você poderá também ao longo desses 15 dias visitar a imagem, quando ela não faz nenhuma visita em nenhuma instituição no período da quinzena, você vai poder visitá-la aqui na Praça Santuário. A gente já começa a ver nesses minutos finais que antecedem a Santa Missa, as bandeiras agora ali formando o grande corredor, as bandeiras apostos para receber a imagem peregrina de Nossa Senhora de Nazaré, que já chegará aqui. Os sinos da Basílica começam a soar, até porque são exatamente meio-dia.
1: Nossa Senhora está, né, passando, assim nós aprendemos dos nossos avós.
2: E ela que se aproxima, e nesse horário dela, eu convido agora nós aqui no estúdio, você que está em casa, a rezarmos juntos a oração do Ângelus. O anjo do Senhor anunciou a Maria.
3: E ela concebeu do Espírito Santo.
2: Eis aqui a serva do Senhor.
3: Faça-se em mim segundo a vossa palavra.
2: E o Verbo se fez carne.
3: E habitou entre nós.
2: Ave Maria, cheia de graça, o Senhor é convosco. Bendita sois vós entre as mulheres, e bendito é o fruto do vosso ventre, Jesus.
3: Santa Maria, Mãe de Deus, rogai por nós, pecadores, agora e na hora de nossa morte. Amém.
2: Rogai por nós, Santa Mãe de Deus,
3: para que sejamos dignos das promessas de Cristo.
2: Oremos, infundi, Senhor, em nossas almas a vossa graça, para que nós que conhecemos pela anunciação do anjo a encarnação do vosso Filho, cheguemos por sua paixão e cruz à glória da ressurreição. Pelo mesmo Jesus Cristo, Senhor nosso.
3: Amém.
2: Santo anjo do Senhor, meu zeloso guardador, se a ti me confiou a piedade divina, sempre me rege, me guarde, me governe, me ilumine. Amém. Nossa Senhora de Nazaré,
3: rogai por nós.
2: E a gente já vê a Berlinda agora sim se aproximando cada vez mais aqui. Algumas mangueiras ainda pela frente, mas Nossa Senhora já está pertinho da gente.
4: Padre, nós temos sempre aquela organização da guarda, né, a fila, e ao final a gente já percebe os guardas espalhados, já se abraçando, comemorando, festejando, porque no fundo é sempre uma conquista, é sempre uma vitória chegar, caminhar esses quase 4 quilômetros, né, horas e horas de procissão, para recebermos aqui na Praça Santuário a imagem de Nossa Senhora de Nazaré.
2: Se por um acaso as vozes do estúdio embargarem, é porque a gente também vira devoto, a gente também vira romeiro, né? E Nossa Senhora que chega, ela chega para nos abençoar também. Então, nós queremos viver juntos, trazer essa emoção da chegada do Círio de número 234.
3: Porque eu tenho esperança e muita fé. Isso nós cantamos muitas vezes, e esse momento realmente é de dizer que a Senhora da Berlinda, ela está chegando. A gente vê as homenagens com papel picado, cada vez mais se aproximando aqui da Generalíssimo, as pessoas com as mãos levantadas. É um momento realmente que a gente se conecta com Nossa Senhora para dizer à Mãe, muito obrigada pela sua presença na nossa vida. Muito obrigada por nos ensinar a sermos missionários. Ela é mãe da igreja, ela caminha conosco, ela nos dá Jesus.
4: Nós temos um gesto muito simples, mas recorrente, quando por onde a gente ver a imagem, estender os nossos braços, fazer o nosso pedido. É bom que a gente faça isso, né? Nós estamos, muitos de nós, emocionados, admirando, e aqui a gente já percebe aquele aglomerado maior de pessoas por conta da Berlinda, mas é importante que você que nos escute, não deixe de fazer o seu pedido não. Peça à Mãe que o Filho atende, nós aprendemos, escutamos várias e várias vezes esse refrão. Momento que a imagem chega, estenda seu braço, abra seu coração, faça o seu pedido, afinal de contas, é um momento importante sim, é um momento que nós nos aproximamos de Nossa Senhora por meio desta devoção tão bonita, que é a devoção à Nossa Senhora de Nazaré, de Belém do Pará.
3: Salve Rainha, Mãe de Misericórdia, vida, doçura, esperança nossa, salve. A vós bradamos os degredados filhos de Eva, a vós suspirando, gemendo e chorando neste vale de lágrimas. Eia, pois, advogada nossa, esses vossos olhos misericordiosos a nós volvei, e depois deste desterro, mostrai-nos Jesus, bendito o fruto do vosso ventre. Ó clemente, ó piedosa, ó doce sempre Virgem Maria, rogai por nós, Santa Mãe de Deus,
2: para que sejamos dignos das promessas de Cristo.
3: Ó Maria, concebida sem pecado,
2: rogai por nós que recorremos a vós.
3: Nossa Senhora de Nazaré,
2: rogai por nós.
3: E viva Nossa Senhora de Nazaré!
2: Viva!
3: Viva a Rainha da Amazônia!
2: Viva!
3: E essa emoção, vocês não imaginam, a gente está tendo a visão dela completa aqui dos estúdios da Praça Santuário. Ela vem muito lentamente se aproximando aqui da Generalíssimo, as pessoas aplaudindo, estendendo a mão, agradecendo, muito emocionadas, porque todos esperam a passagem da Berlinda, porque esse momento é o cruzar de olhares da mãe com os seus muitos filhos que ela acolheu no seu coração, que ela olha por nós, olha pelas nossas famílias, pelas pessoas doentes, por aqueles que estão afastados de seu filho, mas que ela quer que retornem à casa do Pai. A nossa peregrinação nesta terra é para Deus. E olhando para Maria, nós contemplamos essa mãe que nos quer, todos juntos do seu filho Jesus. Que Maria acolha as preces de todos os seus filhos que estão aqui em Belém do Pará, que estão aqui nas ruas de Belém, mas que estão nos acompanhando também. que tem um coração muito devoto, muito amante de Nossa Senhora de Nazaré. A mãe de Nazaré, do lugar simples de Nazaré, Maria vem nos ensinar que a humildade, que a ternura devem fazer parte da nossa vida.
2: E na Nazaré da nossa vida, do nosso dia a dia, a mãe faz parte, porque ela está conosco, ela é a nossa mãe, ela é a nossa rainha. E por isso nós queremos mais uma vez renovar esse desejo de que a Virgem de Nazaré venha fazer parte do nosso dia a dia, da nossa vida, renovando o nosso amor filial, a nossa devoção a esta mãe tão querida, tão amada por todos nós.
4: Agora sim, visão ampla da Berlinda, que traz a imagem de nossa padroeira, mãe de Nazaré, e claro, todos nós emocionados como filhos e filhas de Maria, admiramos esse momento com o coração cheio de fé. A irmã pedia, falava desse compromisso, falava deste momento de oração, falava dessa prece. Você também é o nosso convidado. Temos aqui já o núcleo da Berlinda que chegou, e agora sim, com a visão, e certamente as nossas imagens vão ali tomar este grande mar de gente, e que emociona a cada ano com sensações diferentes, com amor à Nossa Senhora.
2: E agora sim, a Berlinda cruzando a Generalíssimo Deodoro aqui na Avenida Nazaré, já nesses últimos minutos do Círio de edição de número 234, chegando ao final, a procissão, a Romaria que chega, o povo que agradece, o povo que canta e que vive junto esse momento de grande emoção, de grande alegria. É Nossa Senhora de Nazaré em mais um Círio, e a Rede Nazaré de televisão trazendo para você com alegria toda essa demonstração de fé, de amor à Virgem de Nazaré, rainha e padroeira da Amazônia, o povo amazônico que hoje celebra a sua padroeira. Que Nossa Senhora te abençoe, que Nossa Senhora te cubra com o seu divino manto.
3: Ave Maria, cheia de graça, o Senhor é convosco, bendita sois vós entre as mulheres, e bendito é o fruto do vosso ventre, Jesus.
2: Santa Maria, Mãe de Deus, rogai por nós, pecadores, agora e na hora de nossa morte. Amém.
3: Nossa Senhora de Nazaré,
2: rogai por nós.
3: E essa imagem da Berlinda, a gente falava ainda há pouco dessa harmonia da Berlinda, mas nós estamos diante dela, né? A gente percebe toda essa harmonia de cores, de alegria, de presença de Deus, de Maria que está olhando por todos os seus filhos, que estão aqui nos arredores da Praça Santuário, estavam lhe aguardando desde cedo. É uma visita na nossa vida muito importante, porque essa visita nos traz o nosso Salvador, a certeza da vida eterna.
2: E na chegada da Berlinda, o nosso sentimento de agradecimento, de dever cumprido, ainda não por completo, porque ainda temos toda a quinzena do Círio, mas de poder ter trazido para você, desde sexta-feira, o traslado para Ananindeua, ontem, todas as celebrações e romarias, a romaria rodoviária, a romaria a fluvial, a romaria, a moto romaria, a trasladação e agora a grande procissão do Círio de Nazaré. Para você que nos acompanha de fora do estado do Pará, você que não conhece ainda de perto o Círio de Nazaré, esse é o amor do povo da Amazônia, a sua rainha, a Virgem Senhora de Nazaré, que na sua Berlinda, esse trono, trono de graça, ela que vem navegando pelas ruas de Belém, que agora encerra a edição de número 234 do seu Círio, dessa grande procissão, essa grande romaria de amor e devoção do seu povo da Amazônia, que hoje canta e louva a sua rainha.
3: Com esta mãe que chega na Basílica Santuário, ela vem das águas da Baía do Guajará, da Catedral de Santa Maria de Belém, e ela chega neste igarapé aqui da Basílica, porque foi aqui que ela se manifestou. Aqui é a casa dela, é a nossa casa, é aqui que nós nos congregamos, é aqui que nós rezamos juntos, que nós recebemos a Eucaristia. No altar da Eucaristia, Maria oferece o seu filho Jesus também. Ela está presente nesse momento. Por isso que nós iniciamos o Círio com a Santa Missa e daqui a pouco na Praça Santuário, já tomada de fiéis devotos, nós vamos ter a missa de chegada do Círio e à noite nós começamos a grande quinzena e vamos ter ainda outras romarias oficiais do Círio que nós podemos acompanhar também, tanto pela TV Nazaré e pelas mídias sociais, mas também se você puder caminhar com Maria, junto com as crianças, na acessibilidade, com os jovens. É um momento importante para nós, de fazer a experiência de devoto que caminha. E a nossa caminhada é para Deus, é para o céu. Olhando para Maria, nesta berlinda que nos traz a imagem da alegria, da esperança, de um mundo de paz que nós sonhamos e rezamos juntos, nós queremos nos unir a toda a igreja no mundo que pede pela paz no coração humano.
2: E nesse encerramento do Círio de Nazaré, quero aproveitar e já começar aqui dizer obrigado ao Cônego Ivan pela participação no dia de hoje. Um feliz Círio, que Deus abençoe, Cônego.
4: Deus abençoe, Padre Wagner, todos aqueles que fizeram parte desta família. É de fato uma honra e uma alegria participar deste momento tão bonito. E os braços estendidos é para dizer obrigado, Mãezinha de Nazaré. Obrigado por tudo aquilo que tu intercedes por nós. Deus abençoe, um feliz Círio.
2: Padre Theo, obrigado pelos seus comentários, desde sempre aqui com a gente. Muito obrigado, obrigado e um feliz Círio.
5: Obrigado, Padre Wagner. Obrigado a todos que nos acompanharam. Desejar um feliz Círio a todos os telespectadores da Fundação Nazaré. Mais um Círio a gente passou juntos. Até o próximo ano e boa quinzena para todos nós de Círio.
2: Ao Albano também, obrigado Albano pela disponibilidade, ele disse sexta-feira que ele estava vivendo um Círio de modo diferente. Acredito que a experiência está valendo, valeu, obrigado pela tua presença aqui.
6: Eu que agradeço essa experiência, o que a gente viu agora e segue vendo é alimento. Muito obrigado, de coração.
2: E eu quero agradecer a você, meu irmão, minha irmã, você que nos acompanha pela Rede Nazaré de televisão.
3: Irmã Regiane, Padre
2: Obrigado,
3: Wagner.
2: Irmã, que Deus abençoe.
3: Eu amo esse padre, porque ele é maravilhoso, Mas agradecer a Deus, é o quinto ano de transmissão, né, que nós estamos aqui nessa alegria de servir, de muitas emoções, né, e dizer a todos um feliz Círio. Nós somos filhos de Maria, nós somos missionários de Jesus Cristo.
2: A gente sempre diz que a imagem, quando chega, é um misto de emoção e por isso, às vezes, acaba pode dando um branco.
4: Eu já me despedi, padre, mas eu queria também agradecer ao senhor, ele está agradecendo isso a todo mundo, ao padre Wagner, que desde ontem gastou sua voz, sua comunicação para nos ajudar. Muito obrigado, o seu trabalho engrandece muito esta transmissão. Deus abençoe, feliz Círio para o senhor e para a sua comunidade, que amanhã também começa a festa.
2: Amanhã é rainha e padroeira da Amazônia, Virgem Senhora Aparecida. Então, mais uma vez, obrigado a você, amigo, irmão, colaborador, você telespectador, ouvinte, você internauta, obrigado por ter colaborado, por ter acompanhado, por ter rezado conosco. Obrigado a toda a nossa equipe, um feliz e abençoado Círio, que Deus e Nossa Senhora abençoe a vida de todos e cada um de vocês. A gente vai deixando agora aos poucos com as imagens desse momento final do Círio de Nazaré. Daqui a pouco a imagem adentra a Praça Santuário para o início da celebração da Santa Missa de encerramento da procissão. Mais uma vez, obrigado e mais uma vez um feliz e abençoado Círio.
3: Nós ficamos de cantar um refrão para Nossa Senhora, Padre Wagner, eu ainda não esqueci, e o refrão é: Ave

0: Nazaré. E viva Nossa Senhora de Nazaré!
1: Viva!
0: Feliz Sírio para todos. Deus abençoe a família de cada um de nós.
2: Sírio de Nossa Senhora de Nazaré 2026. 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
3: Na Jovem FM 1 e 6,
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1: Na Jovem 1:34.

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1: Na Jovem, 1:45.
2: Vovô Churrasquinho!

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3: 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Viviane Batidão. Segura. 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
1: Na Jovem 2:32.

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1: Na Jovem FM, 2h47.
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1: Na Jovem FM, 2h47.

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1: Na Jovem 3 e 8.
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0: Jair.
1: E tá gelada?
0: O homem apaixonado não sente fome.
1: Ele só sente sede, né?
0: Pode.
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1: Na Jovem 3 e 34.

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3: Na Jovem 4 e 18.

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1: Na Jovem FM 4:32.

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2: Ave Nevine.

0: 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Na Jovem 5 horas.
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0: Na Jovem FM 5 e 4.
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0: Camarões, a Pisadinha. Salve de palmas, gente!
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2: Miguel Lulinha,
3: João Gomes.
2: Vamos falar de amor.
3: Vambora. 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

0: João Gomes tá na voz. Ignorinha.
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1: Na Jovem 5 e 15.

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2: Eita, essa é mais um que o Gordinho trouxe pra apaixonar os corações. Nascido do acordeão, falando de amor. Chora não, viu?

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1: Na Jovem 534.

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1: Na Jovem FM, 8:37.

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